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3: Entre a meia-noite e as 4 da manhã, ofereço-lhe a minha companhia, a minha e a de grandes recordações da música dos bons velhos tempos. Eu sou o Luís Barbosa e tenho muito gosto em entrar nas madrugadas da rádio na sua companhia.

0: E assim caminhamos juntos nesta madrugada com muita música. É tão bom ter a sua companhia aí desse lado. Boa noite, seja bem-vinda à Tágide, a rádio dos bons velhos tempos.
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0: Nas madrugadas da Tágide só houve grandes recordações. Todos os dias, até às 4 da manhã, trago uma mão cheia de boa música para recordarmos juntos. Boa noite.
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0: 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Deixe-se ficar. Tenha uma boa noite.

0: boa noite. 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

0: Que bom que é recordar grandes músicas e melhor ainda é recordá-las consigo. Boa noite, seja bem-vindo. 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
2: E é mesmo só aqui na Tagine que consegue ouvir músicas que já não tocam em mais lado nenhum. Algumas, aposto, já quase não se lembrava delas. Verdade? Então faça-nos companhia, porque ainda há muitas mais para ouvir nesta madrugada. Boa noite.

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1: E assim acontece nas madrugadas da TAGID. Irmos lá atrás no tempo buscar grandes músicas. Eu diria até as melhores músicas de sempre. É aqui, na Rádio dos Bons Velhos Tempos, que pode ouvir todas as músicas da sua vida. Eu sou o Luís Barbosa e desejo-lhe uma noite fantástica na nossa companhia.

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5: Está a ouvir a Tágide, a rádio dos bons velhos tempos, que lhe dá a ouvir músicas intemporais, daquelas que é sempre bom recordar, algumas até com alguma emoção. É isso que lhe trago todos os dias em radiotágide.pt. Espero que goste. Boa noite.

Se a sua vida tem uma música, pode ter a certeza que a qualquer momento a vai ouvir aqui na Tagi. Espero que a playlist que escolhi para esta noite seja mesmo do seu agrado. Deixe-se ficar desse lado connosco.

0: meia-noite até às 4 da manhã, na rádio dos bons velhos tempos, passam todas as músicas da sua vida. Obrigado por estar aí comigo. Tenha uma excelente noite.
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1: 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À nossa juventude, talvez, que nos põe um sorriso na boca e o pensamento lá longe, que tem o poder de nos trazer um bocadinho de felicidade. Eu espero conseguir trazer-lhe isto esta noite. Faça-me companhia. Tenha uma boa noite.

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Um dos maiores prazeres que tenho é poder levar até si as grandes músicas de todos os tempos que só a Taji lhe dá a ouvir. E eu sei que também gosta. Por isso, fique por aí e faça-me companhia em mais esta madrugada na Rádio dos Bons Velhos Tempos.

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5: Boa noite. Agora que passam 2:02, começa esta viagem comigo, Aurélio Luís, até às 6 da manhã. Faça esta viagem comigo, pois trago 2 horas de grandes recordações para ouvirmos juntos aqui na Rádio dos Bons Velhos Tempos.

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0: Olá, seja bem-vindo. Está com a Rádio Tagi, da Rádio dos Bons Velhos Tempos. Eu sou Abreu Luiz e faço-lhe companhia todos os dias das 4 às 6 da manhã.
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1: E é só aqui na Tagid que consegue ouvir músicas de outros tempos, que já não ouvem mais lado nenhum. Eu trago-lhe todas as noites grandes recordações. Espero que goste. Fique por aí comigo.

0: E é assim só, grandes recordações até às 6 da manhã, aqui na Rádio dos Bons Velhos Tempos. Depois das 6, chega a Helena Gomes, que fica consigo até às 9, altura em que fica online, consigo o Carlos Aparício, com mais uma edição do 9 e Picos, o programa da manhã da Tágide, até à 1 da tarde. Deixe ficar por aí online connosco. Boa noite.
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Mais uma vez, boa noite. Está com a Rádio dos Bons Velhos Tempos. Aqui, no final de cada madrugada, passo para si muitas daquelas músicas que há um tempo não ouvi na rádio. Eu sou Aurélio Luís e faço-lhe companhia de segunda a sexta-feira entre as 4 e as 6 da manhã.

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3: Olá, boa noite. Está com a Rádio Tajid. Seja bem-vindo às madrugadas da rádio que lhe traz todas as grandes músicas da sua vida. Eu sou Aurélio Luiz e fico consigo até às 6 da manhã.

0: Já reparou que aqui na Tágido passamos músicas que já não ouvem mais lado nenhum? É isso mesmo que fazemos. Vamos lá atrás, no tempo, buscá-las para que as grandes músicas que nos marcaram a vida não sejam esquecidas. Obrigado por nos escolher para a sua companhia neste final de madrugada.
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0: Se só agora se ligou à tarde, sabe que até às 6 da manhã sou eu que estou online consigo a dar-lhe a ouvir músicas que pensava que nunca mais ia ouvir na rádio. Sou eu, Aurélio Luís, e é um prazer fazer-lhe companhia no final de cada madrugada de segunda a sexta-feira. Obrigado por se juntar a nós em radiotagido.pt.
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2: Seja bem-vindo à Tásvida em radiotásvida.pt. Eu sou a Aurélio Luís e estou consigo no final de cada madrugada. Até às 6 da manhã. Boa noite.
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A sua música já passou hoje? Será que está aqui na lista que preparei hoje para si? Não se preocupe. Se não for desta, passará certamente a qualquer instante. Fique atento, deixe-se ficar por aí. Nós adoramos ter a sua companhia.

São já só 4 minutos que nos separam do final destas 2 horas aqui comigo, Aurélio Luís, nas madrugadas da Tácito. Volto amanhã às 4. Volto também, pois também me sabe bem a sua companhia aí desse lado. Tenham um bom dia e até amanhã.

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3: Um dos maiores prazeres que tenho é poder levar até si as grandes músicas de todos os tempos que sou a Tagi de lhe dar a ouvir. E eu sei que também gosta. Por isso, fique por aí e faça-me companhia até às 9 da manhã aqui na Rádio Tagit. Eu sou a Helena Gomes e faço-lhe companhia, como sempre, todos os dias neste horário. Seja muito bem-vindo.

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0: 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Uma viagem cheia de grandes músicas que eu tenho todo o gosto em partilhar consigo. 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
0: Juntos, nas manhãs da rádio, vamos ouvindo as músicas que nos marcaram a vida, que nos fazem recordar outros tempos e que, em alguns casos, até nos aceleram o coração. E isto só a Tágido lhe dá a ouvir. Tenha um bom dia.

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3: Na Rádio dos Bons Velhos Tempos passam todas as músicas da sua vida. Obrigada por estar aí comigo. Tenha uma excelente manhã.

Só na Tagit lhe damos a ouvir músicas que já não ouvem mais lado nenhum. Eu escolhi um par delas para ouvirmos juntos no início de cada manhã. Fico por aí para as recordarmos juntinhos. E depois das 9, vai continuar bem ligado ao longo do dia com o Carlos Aparício até às 13, a Lourdes Gonçalves até às 16 e o Paulo Delgado até às 20. Bom dia! 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

0: Nas manhãs da Tágid só houve grandes recordações. Todos os dias, até às 9 da manhã, trago uma mão bem cheia de boa música para recordarmos juntos. Bom dia! 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
0: www.radiotagid.pt é onde pode ouvir a melhor música de todos os tempos. No início de cada manhã, cabe-me a mim, Lena Gomes, escolher todas as músicas que por aqui vão tocando. Obrigada por me fazer companhia aí desse lado. Deixe-se ficar. Tenha uma grande manhã.

E assim caminhamos juntos nesta manhã com muita música. É tão bom ter a sua companhia aí desse lado. Bom dia, seja bem-vindo à Tagit, a rádio dos bons velhos tempos.

Se a sua vida tem uma música, pode ter a certeza que a qualquer momento a vai ouvir aqui na Tangit. Espero que a playlist que escolhi para esta manhã seja mesmo do seu agrado. Deixe-se ficar desse lado connosco.

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7: Vez uma capoeira onde morava uma família que era a família Galinácia. Era o pai, o galo Badalo, a mãe, a galinha Balbi.

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0: E assim vai acontecendo mais uma manhã com a melhor música de sempre. É assim, na Rádio dos Bons Velhos Tempos. Todos os dias, entre as 6 e as 9 da manhã. Seja muito bem-vindo à Tagit.
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0: Bom dia, seja muito bem-vindo. Está a ouvir a Rádio Tajit, aquela que lhe dá a escutar grandes recordações. Obrigado pela sua companhia nas manhãs da sua rádio.
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3: Muito bom dia. Uma dezena de concelhos dos distritos de Bragança, Guarda, Santarém e Faro enfrentam hoje perigo máximo de incêndio num dia em que a temperatura máxima no interior do país vai subir. Na região estão em perigo máximo de incêndio os concelhos de Abrantes, Constância, Vila Nova da Barquinha, Tomar, Sardual, Mação e Gavião. Segundo o Instituto Português do Mar e da Atmosfera, em perigo muito elevado estão cerca de 80 concelhos dos distritos de Bragança, Vila Real, Viseu, Coimbra, Guarda, Castelo Branco, Santarém, Leiria, Beja e Faro. O IPMA espera para hoje uma subida da temperatura máxima no interior do país e no Sotavento Algarvio e uma pequena descida na faixa costeira ocidental. Está igualmente previsto vento por vezes forte na faixa costeira a sul do Cabo Raso. As duas mulheres que sofreram ferimentos graves no despiste de um autocarro contra o Hospital Nossa Senhora da Graça em Tomar encontram-se estáveis e livres de perigo, informou ainda ontem a Unidade Local de Saúde do Médio Tejo. Segundo a ULS Médio Tejo, as duas mulheres permanecem internadas no Hospital de Abrantes, encontrando-se estáveis e livres de perigo de vida. Um autocarro dos transportes urbanos de Tomar despistou-se ontem ao início da tarde e embateu na fachada do edifício principal do Hospital Nossa Senhora da Graça, por razões ainda desconhecidas. A bordo seguiam apenas 4 pessoas, um motorista e 3 passageiras, havendo a registar uma vítima mortal e 3 feridos, dos quais 2 graves e 1 ligeiro. A vítima mortal foi uma mulher de 64 anos que morreu no local. Apesar de todas as manobras de reanimação realizadas pelas equipas de emergência, indicou a mesma fonte, acrescentando que a família esteve a receber acompanhamento psicológico. O motorista sofreu ferimentos ligeiros e recebeu também apoio psicológico. A ULS esclareceu ainda que não havia mais pessoas ou viaturas envolvidas no despiste do TUT. Segundo a ULS Médio Tejo, o embate ocorreu junto à entrada principal do hospital e não na zona da entrada da consulta externa destinada aos visitantes, como inicialmente indicado, o que limitou as consequências do despiste. Tiago Carrão, presidente da Câmara de Tomar, afirmou que o veículo envolvido no acidente pertence à frota do município, mas encontra-se atualmente concessionado, adiantando que as causas do despiste ainda estão por apurar. Relativamente ao edifício hospitalar, a ULS Médio Tejo indicou que os danos identificados são limitados, incidindo numa vedação metálica e numa zona da fachada, tendo sido delimitado um perímetro de segurança junto da área afetada. O presidente da Câmara Municipal de Abrantes, Manuel Jorge Vala Matos, revelou que o município iniciou um novo ciclo de reuniões com o Governo para acompanhar os principais projetos energéticos previstos para o concelho, destacando o potencial da Zona do Pego para receber novos investimentos na produção, armazenamento e consumo de energia. Em declarações feitas aos jornalistas após a reunião do Executivo Municipal, o autarca explicou que os encontros realizados recentemente foram 3, 2 com o Secretário de Estado da Energia e um com o Secretário de Estado do Ambiente. Segundo o autarca, uma das reuniões incidiu sobre a definição das futuras zonas de aceleração das energias renováveis no âmbito do compromisso assumido por Portugal perante a União Europeia para reforçar a produção de energia renovável. A segunda reunião com o Secretário de Estado da Energia foi dedicada à realidade do Pego, onde foram discutidos o posto de corte e o ponto de injeção na rede elétrica nacional, o projeto da Endesa, o futuro leilão da capacidade remanescente da antiga central a carvão, bem como projetos de armazenamento de energia.
4: O Sr. Secretário de Estado que falámos, entre vários assuntos, é que na verdade o Pego tem, pela presença ali do ponto de injeção, do posto de corte, é de facto uma área com um grande potencial, quer para quem produz energia, quer para quem consome energia. e são expectáveis alguns investimentos, até porque vai decorrer um leilão, quer para a produção de energia, quer também para o armazenamento de energia, e é expectável que quer projetos de produção de energia, de armazenamento de energia, quer projetos que necessitam de muita energia, venham a acontecer. Alguns já são, obviamente, conhecidos publicamente. Quando falamos, por exemplo, dos data centers, os projetos, há pelo menos dois projetos que são projetos de interesse nacional que são conhecidos e estão em desenvolvimento ali para esta zona. E todo o potencial que o ponto de injeção permite de muitos investimentos que possam vir a acontecer ali naquela zona industrial, agora classificada ali como zona industrial do PEP.
3: Nas reuniões com o Governo foram igualmente abordados outros projetos considerados estratégicos para Abrantes, nomeadamente a mini hídrica associada ao açude insuflável do Tejo. O Conselho da Sertã está em destaque no Museu Vida de Cristo em Fátima durante o mês de agosto, com a exposição temporária à Descoberta da Sertã, uma mostra que convida os visitantes a conhecer a história, o património e a identidade do território. A exposição parte da Lenda de Celinda para dar a conhecer a evolução histórica do Conselho da Sertã, revelando um território marcado por séculos de história, pelo património edificado, pelas figuras que ajudaram a construir a sua identidade e por uma forte ligação à natureza, às tradições e à gastronomia. Ao longo do percurso expositivo, os visitantes são ainda convidados a descobrir as paisagens do concelho, os seus trilhos e a diversidade da sua oferta turística. A exposição à redescoberta da Sertã está à patente no Museu Vida de Cristo, localizado na Rua Francisco Marto, em Fátima, até ao dia 30 de agosto. A organização da Volta a Portugal em Bicicleta prometeu uma travessia com o máximo respeito pela Mata da Albergaria, após o Instituto da Conservação da Natureza e das Florestas proibir o público nesse troço da sétima etapa. Após as críticas de associações ambientalistas ao traçado da etapa que liga Vieira do Minho à Vila do Gerês, no dia 13 de agosto, com uma contagem de montanha de primeira categoria na Mata da Albergaria, a área do Parque Nacional Peneda-Gerês, considerada reserva da biosfera pela Unesco, o ICNF respondeu esta terça-feira que a passagem no local é autorizada mediante condicionantes como a interdição de público. Além da interdição da permanência de público em todo o trajeto que atravessa os setores ecologicamente mais sensíveis do percurso, o ICNF determinou também a exclusão de meios aéreos em áreas de ambiente natural e a limitação da circulação de veículos de apoio ao estritamente indispensável. A 87ª edição da Volta a Portugal começa hoje em Lisboa, com um prólogo de 6,5 km e reúne um pelotão de 119 ciclistas na lista de pré-inscritos, distribuídos por 17 equipas, 10 portuguesas e 7 estrangeiras. Mais notícias daqui a uma hora. Continue connosco. Bom dia, boa quarta-feira.
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Olá, seja bem-vindo. Eu sou a Helena Gomes e estou consigo na Rádio Tágite, a rádio dos bons velhos tempos. Até às 9 da manhã.

Espero que lhe saiba tão bem assim ouvir as músicas que trouxe esta manhã, como sabe a mim passá-las e ouvi-las aqui deste lado. Foram escolhidas a dedo para lhe fazer a melhor companhia possível.

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5: Muito bom dia, está com a Tágit. Passam 5 minutos das 9. Esta é a rádio dos bons velhos tempos.
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5: Edição de quarta-feira do Nove Picos, bem-vindos a esta primeira hora. Eu sou Carlos Aparício, estou consigo até à 1 da tarde. Entretanto, tenho muita música e grandes recordações para passar só para si. Tenha uma grande manhã na nossa companhia, seja muito bem-vindo à Tágit.

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0: 9h17, bom dia, continua com a Tágide, com o 9 e Picos, o programa da manhã da Rádio dos Bons Velhos Tempos.
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0: Vamos agora saber quais são as previsões do estado do tempo para quarta-feira, dia 5 de agosto. O Instituto Português do Mar e da Atmosfera diz que devemos ter céu pouco nublado ou limpo, apresentando períodos de muito nublado no litoral norte e centro até ao início da manhã. O vento deverá ser fraco ou moderado, até 30 km hora de oeste, sendo por vezes forte até 40 km hora na faixa costeira e também nas terras altas do centro e sul. Há possibilidade de formação de neblina ou nevoeiro matinal nas regiões norte e centro e está prevista a subida da temperatura máxima no interior norte e centro também. As máximas previstas são de 24 graus para o Porto, 28 para Vila de Rei, 29 para Coimbra, Tomar e Torres Novas, 30 para Lisboa, Constância, Mação, Sardual e também Vila Nova da Barquinha, 31 para Abrantes e Entroncamento, 32 para Santarém e 33 para Faro.

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0: 9 horas 33 minutos. É hora de notícias aqui na Rádio dos Bons Velhos Tempos.
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3: Muito bom dia. Pelo menos 15 pessoas morreram e 27 ficaram feridas na sequência de ataques noturnos intensos lançados pela Rússia contra a região de Kiev, com a Ucrânia a não conseguir interceptar nenhum míssil, segundo as autoridades ucranianas. De acordo com o Serviço Estatal de Emergência da Ucrânia, equipas de resgate continuavam a operar em várias localidades dos distritos de Brovary, Bucha e Fastiv após o ataque com drones e mísseis. Em Brovary, o ataque provocou incêndios de grande dimensão em armazéns da cidade e em 3 aldeias. No distrito de Bucha, bombeiros combatiam incêndios em 2 instalações logísticas. Todos os feridos foram encaminhados para unidades hospitalares. No seu relatório diário publicado esta quarta-feira, a Força Aérea Ucraniana detalhou que a Rússia lançou um total de 115 drones e 28 mísseis de alta velocidade, incluindo 24 mísseis balísticos e 4 mísseis antinavio. Embora as forças ucranianas tenham conseguido abater 98 dos drones, nenhum míssil foi interceptado, com a Força Aérea do país a admitir ter sido incapaz de interceptar qualquer um dos mísseis russos disparados durante a ofensiva, evidenciando uma escassez grave de munições de defesa antiaérea. Estes projéteis balísticos viajam a velocidades extremamente elevadas e só podem ser travados por sistemas de defesa como os Patriot americanos, equipamento que Kiev possui em número reduzido. O Ministério da Justiça anunciou a entrada em funções na segunda-feira de 47 novos conservadores de registro para reforço dos serviços do Instituto de Registros e Notariado, estando prevista para setembro a entrada de mais 66. Segundo uma nota do Ministério, a entrada em funções dos 47 novos conservadores e o reforço de mais 66 em setembro, no total de 113 novos funcionários este ano, vai reforçar a capacidade de resposta das conservatórias do Instituto de Registros e Notariado em todo o país, sobretudo na zona do Porto. O Ministério da Justiça afirma que com este reforço recupera 2 décadas de desinvestimento e reforça a capacidade de resposta do Estado, destacando que os 47 funcionários que tomaram posse na segunda-feira assinalam um marco no regresso de novos profissionais à carreira, mais de 20 anos decorridos desde o último ingresso. Todos os novos conservadores são mestres em Direito, com uma média de idades de 40 anos, sendo que no 90% são mulheres e tiveram cerca de 1 ano de formação teórica e prática nas próprias conservatórias e integraram o projeto piloto de recuperação de pendências desde a fase de formação. Os novos 47 profissionais foram sobretudo integrados na Conservatória dos Registros Centrais e no Arquivo Central do Porto, reforçando a decisão dos processos de nacionalidade, uma das áreas de maior volume, e uma de uma forma transversal nos registros predial, comercial, civil e automóvel. A Câmara Municipal de Abrantes já tem em curso um conjunto de empreitadas superior a 1 milhão de euros para reparar os estragos provocados pela Depressão Christine e pelas cheias, estando ainda a preparar novas intervenções que deverão aumentar significativamente este investimento. O ponto da situação foi feito pelo Vice-Presidente da Autarquia, João Gomes, e no final da reunião do Executivo Municipal. Em declarações aos jornalistas, pormenorizou as obras. Segundo o autarca, a prioridade tem sido a recuperação da rede viária, uma das áreas mais afetadas pelo os fenómenos meteorológicos.
4: Tive a oportunidade de falar na reunião de Câmara, sobretudo a nível da rede viária, que é uma das áreas que nós já estamos no terreno a fazer a intervenção. Como eu disse, a intervenção do Sobral Baixo, sobretudo uma comunidade que se viu privada da sua via, porque ela está totalmente cortada, toda a estrada desapareceu naquele local. Estamos a falar de uma intervenção que nos irá custar à volta dos 150 mil euros mais IVA. Depois temos mais 3 intervenções que nós lançámos num pacote, porque eram intervenções mais pequenas, que temos o Rapatoso, temos entre o Machal e o Machal do Além e temos entre as Chinteiras e a Atalaia. Essas intervenções também vão rondar à volta dos 150 mil euros mais IVA, também uma intervenção. Estamos a lançar estas empreitadas ao abrigo do regime excepcional que foi lançado pelo Governo para reagir a estes danos. Posso-vos dizer que aí uma intervenção mais avultada, que é entre a Moreira e Martinchelo, uma série de abatimentos que nós tivemos sobretudo numa passagem hidráulica que está ali colocada, que vai ser uma intervenção à volta dos 261 mil euros mais IVA. Essa intervenção é mais avultada.
3: Também no final da reunião, o Presidente da Câmara Municipal de Abrantes, Manuel Jorge Valamatos, manifestou a expectativa de que o novo Fundo de Emergência Municipal venha a comparticipar uma parte significativa dos custos da reconstrução pós-tempestade. O autarca recordou que os prejuízos provocados pela Depressão Cristina e pelas cheias no concelho rondam os 16 milhões de euros. Ferreira do Zezre recebe entre sexta-feira e domingo as festas Viver Ferreira do Zezre, que juntam música, gastronomia, associativismo e tradição, num investimento de 200 mil euros que o município considera ter retorno para a economia local. Segundo o presidente da Câmara de Ferreira do Zezre, Bruno Gomes, o certame pretende afirmar-se como um momento de reencontro entre os residentes, os imigrantes que regressam ao concelho durante o verão e os milhares de visitantes que procuram o território nesta época do ano, reforçando simultaneamente a identidade local e o papel das associações. Ao longo de 3 dias, o Mercado Municipal António Teixeira Antunes acolhe tasquinhas dinamizadas pelas associações do concelho, mostra industrial e comercial, feira do livro, artesanato e um programa que combina artistas de projeção nacional com dezenas de grupos culturais locais. O cartaz integra atuações dos Némanos, Carolina Deslandes e José Cid, além dos DJs Tio Gel, Diego Miranda e Tago, contando ainda com a participação das filarmónicas, grupos de concertinas, ranchos folclóricos, grupos de cantares e outras formações representativas do movimento associativo ferreirense. O Presidente da Câmara considerou que o investimento municipal superior a 200 mil euros representa uma aposta com retorno económico direto para o concelho, sobretudo para as associações e para o comércio local. O Benfica vai abrir a fanzone do Estádio da Luz no domingo para que os adeptos possam acompanhar a estreia na Primeira Liga de Futebol diante do Académico de Viseu, que será disputado à porta fechada. Em comunicado, o Clube Lisboeta informou que a zona destinada aos adeptos no exterior do recinto será alargada e haverá ecrãs gigantes para acompanhar o jogo em direto, além da abertura da restauração, com vista a proporcionar, segundo o clube, um ambiente pensado para que o apoio à equipa se faça sentir do primeiro ao último minuto. O Benfica salienta que a operação foi preparada em articulação com as forças de segurança para garantir todas as condições aos adeptos que poderão acompanhar a chegada da equipa ao Estádio da Luz junto à estátua de Eusébio. A partida que marca a estreia dos encarnados na Primeira Liga 2026-27 diante do recém-promovido Académico de Viseu na primeira jornada vai ser disputada sem adeptos nas bancadas do Estádio da Luz face à sanção aplicada pela Autoridade para a Prevenção e o Combate à Violência no Desporto e que foi confirmada pelo Tribunal da Relação no início de julho. O castigo é uma consequência da utilização de artefactos pirotécnicos por parte de adeptos benfiquistas em 5 partidas da temporada 2022-23. Benfica e Académico de Viseu jogam no domingo a partir das 20h30 para a primeira jornada da edição 2026-27 da Primeira Liga. As notícias, essas regressam daqui a 1 hora. Continuo desse lado. Tenha um bom dia.
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0: Na nossa cidade estão 25 graus. Esta é uma informação da Meteo Brandes.
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0: 49 minutos depois das 9 da manhã. Bom dia.
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0: 9h56, quase a chegar ao final desta primeira hora de hoje. Voltamos a seguir às 10 para mais uma hora do 9 e Picos com Carlos Aparício, aqui na Tágide, a rádio dos bons velhos tempos.
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4: Dez e cinco, bom dia, seja bem-vindo.
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5: Seja muito bem-vindo à segunda hora do Nove Picos desta quarta-feira. Eu sou o Carlos Aparício, estou consigo entre as 9 e a 1 da tarde, todos os dias, de segunda a sexta-feira, com muita música e grandes recordações. Já sabe que também às meias horas tem a informação da redação Média One. Seja bem-vindo à Tágide, passe comigo uma grande manhã. Bom dia.

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0: Seja muito bem-vindo à tarde, está com o Nove Picos. Eu sou o Carlos Aparício, faço-lhe companhia todos os dias, de segunda a sexta-feira, entre as 9 e a 1 da tarde. Obrigado pela sua companhia. Tenha um excelente dia connosco.
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0: Edição de quarta-feira do Nove Picos, aqui na Rádio Tágid, Rádio dos Bons Velhos Tempos. Eu sou o Carlos Aparício e estou consigo aqui todos os dias, de segunda a sexta-feira, entre as 9 e 1 da tarde. Agora chega a hora de ouvirmos o Daniel Vieira com os seus Dias da História, onde nos traz um acontecimento histórico que aconteceu há anos longínquos. Vamos então ouvir os Dias da História. Em antena fica agora o Daniel Vieira.
3: Os Dias da História, um acontecimento histórico por cada um dos 365 dias do ano. Os Dias da História, uma compilação de Paulo Jorge de Sousa Pinto, com edição de Daniel Vieira. 5 de agosto, 1305. Captura de William Wallace, na Escócia. Foi neste dia capturado por um aristocrata ao serviço do rei Eduardo I de Inglaterra, o cavaleiro escocês William Wallace, que durante vários anos liderou uma revolta contra o domínio inglês. Depois da sua entrega aos ingleses, que ocorreu perto de Glasgow, William foi levado para Londres e sumariamente julgado e condenado à morte, acusado de traição. A 23 de agosto, depois de arrastado pelas ruas, foi semi-estrangulado na forca e esventrado, decapitado e o seu corpo cortado em pedaços. A sua cabeça foi espetada numa lança e exposta na ponte de Londres. O local da execução encontra-se hoje assinalado com uma placa numa parede do atual Hospital de São Bartolomeu. William Wallace foi um dos chefes principais da insurreição contra o domínio inglês que ocorreu nos finais do século XIII e que ficou conhecida como Primeira Guerra de Independência da Escócia. O conflito fora desencadeado pelas tentativas de Eduardo I de Inglaterra de se apoderar do poder da Escócia no contexto da crise que deflagrou após a morte do rei Alexandre III em 1286. Wallace provinha da baixa nobreza escocesa, mas ganhou um enorme prestígio pela sua recusa em aceitar compromissos políticos e pelas suas capacidades militares. Um dos seus feitos mais notáveis ocorreu em 1297, quando obteve uma vitória esmagadora na Batalha de Stirling Bridge e invadiu o norte de Inglaterra. A captura e morte de Wallace não reverteu a revolta e o processo de independência da Escócia, tendo deflagrado uma segunda guerra de independência poucos anos depois. O país permaneceu independente até ao século XVIII, quando teve início um processo de união com a Inglaterra, não pela via das armas, mas por meio de um acordo entre as duas partes e a assinatura de um tratado de união que se mantém, nas suas linhas essenciais, até aos nossos dias. William Wallace foi transformado em herói nacional da Escócia e celebrado na literatura e nas artes. A sua biografia inspirou o filme Braveheart, realizado por Mel Gibson em 1995. Os Dias da História.
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0: E aqui na Rádio dos Bons Velhos Tempos, são horas de notícias, são 10 horas e 33 minutos.
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3: Muito bom dia. Uma dezena de concelhos dos distritos de Bragança, Guarda, Santarém e Faro enfrentam hoje perigo máximo de incêndio num dia em que a temperatura máxima no interior do país vai subir. Na região estão em perigo máximo de incêndio os concelhos de Abrantes, Constância, Vila Nova da Barquinha, Tomar, Sardual, Mação e Gavião. Segundo o Instituto Português do Mar e da Atmosfera, em perigo muito elevado estão cerca de 80 concelhos dos distritos de Bragança, Vila Real, Viseu, Coimbra, Guarda, Castelo Branco, Santarém, Leiria, Beja e Faro. O IPMA espera para hoje uma subida da temperatura máxima no interior do país e no Sotavento Algarvio e uma pequena descida na faixa costeira ocidental. Está igualmente previsto vento por vezes forte na faixa costeira a sul do Cabo Raso. As duas mulheres que sofreram ferimentos graves no despiste de um autocarro contra o Hospital Nossa Senhora da Graça em Tomar encontram-se estáveis e livres de perigo, informou ainda ontem a Unidade Local de Saúde do Médio Tejo. Segundo a ULS Médio Tejo, as duas mulheres permanecem internadas no Hospital de Abrantes, encontrando-se estáveis e livres de perigo de vida. Um autocarro dos transportes urbanos de Tomar despistou-se ontem ao início da tarde e embateu na fachada do edifício principal do Hospital Nossa Senhora da Graça, por razões ainda desconhecidas. A bordo seguiam apenas 4 pessoas, um motorista e 3 passageiras, havendo a registar uma vítima mortal e 3 feridos, dos quais 2 graves e 1 ligeiro. A vítima mortal foi uma mulher de 64 anos que morreu no local. Apesar de todas as manobras de reanimação realizadas pelas equipas de emergência, indicou a mesma fonte, acrescentando que a família esteve a receber acompanhamento psicológico. O motorista sofreu ferimentos ligeiros e recebeu também apoio psicológico. A ULS esclareceu ainda que não havia mais pessoas ou viaturas envolvidas no despiste do TUT. Segundo a ULS Médio Tejo, o embate ocorreu junto à entrada principal do hospital e não na zona da entrada da consulta externa destinada aos visitantes, como inicialmente indicado, o que limitou as consequências do despiste. Tiago Carrão, presidente da Câmara de Tomar, afirmou que o veículo envolvido no acidente pertence à frota do município, mas encontra-se atualmente concessionado, adiantando que as causas do despiste ainda estão por apurar. Relativamente ao edifício hospitalar, a ULS Médio Tejo indicou que os danos identificados são limitados, incidindo numa vedação metálica e numa zona da fachada, tendo sido delimitado um perímetro de segurança junto da área afetada. O presidente da Câmara Municipal de Abrantes, Manuel Jorge Vala Matos, revelou que o município iniciou um novo ciclo de reuniões com o Governo para acompanhar os principais projetos energéticos previstos para o concelho, destacando o potencial da Zona do Pego para receber novos investimentos na produção, armazenamento e consumo de energia. Em declarações feitas aos jornalistas após a reunião do Executivo Municipal, o autarca explicou que os encontros realizados recentemente foram 3, 2 com o Secretário de Estado da Energia e 1 com o Secretário de Estado do Ambiente. Segundo o autarca, uma das reuniões incidiu sobre a definição das futuras zonas de aceleração das energias renováveis no âmbito do compromisso assumido por Portugal perante a União Europeia para reforçar a produção de energia renovável. A segunda reunião com o Secretário de Estado da Energia foi dedicada à realidade do Pego, onde foram discutidos o posto de corte e o ponto de injeção na rede elétrica nacional, o projeto da Endesa, o futuro leilão da capacidade remanescente da antiga central a carvão, bem como projetos de armazenamento de energia.
4: Com o seu secretário de Estado que falámos, entre vários assuntos, é que na verdade o Pego tem, pela presença ali do ponto de injeção, do posto de corte, é de facto uma área com um grande potencial, quer para quem produz energia, quer para quem consome energia. E são expectáveis alguns investimentos, até porque vai decorrer um leilão, quer para a produção de energia, quer também para o armazenamento de energia, e é expectável que quer projetos de produção de energia, de armazenamento de energia, quer projetos que necessitam de muita energia, venham a acontecer. Alguns já são, obviamente, conhecidos publicamente. Quando falamos, por exemplo, dos data centers, os projetos, há pelo menos dois projetos que são projetos de interesse nacional que são conhecidos e estão em desenvolvimento ali para esta zona. E todo o potencial que o ponto de injeção permite de muitos investimentos que possam vir a acontecer ali naquela zona industrial, agora classificada ali como zona industrial do PEC.
3: Nas reuniões com o Governo foram igualmente abordados outros projetos considerados estratégicos para Abrantes, nomeadamente a mini hídrica associada ao açude insuflável do Tejo. O Conselho da Sertã está em destaque no Museu Vida de Cristo em Fátima durante o mês de agosto, com a exposição temporária à Descoberta da Sertã, uma mostra que convida os visitantes a conhecer a história, o património e a identidade do território. A exposição parte da lenda de Celinda para dar a conhecer a evolução histórica do Conselho da Sertã, revelando um território marcado por séculos de história, pelo património edificado, pelas figuras que ajudaram a construir a sua identidade e por uma forte ligação à natureza, às tradições e à gastronomia. Ao longo do percurso expositivo, os visitantes são ainda convidados a descobrir as paisagens do concelho, os seus trilhos e a diversidade da sua oferta turística. A exposição à redescoberta da Sertã está à patente no Museu Vida de Cristo, localizado na Rua Francisco Marto, em Fátima, até ao dia 30 de agosto. A organização da Volta a Portugal em Bicicleta prometeu uma travessia com o máximo respeito pela Mata da Albergaria, após o Instituto da Conservação da Natureza e das Florestas proibir o público nesse troço da sétima etapa. Após as críticas de associações ambientalistas ao traçado da etapa que liga Vieira do Minho à Vila do Gerês, no dia 13 de agosto, com uma contagem de montanha de primeira categoria na Mata da Albergaria, a área do Parque Nacional Peneda-Gerês, considerada reserva da biosfera pela Unesco, o ICNF respondeu esta terça-feira que a passagem no local é autorizada mediante condicionantes como a interdição de público. Além da interdição da permanência de público em todo o trajeto que atravessa os setores ecologicamente mais sensíveis do percurso, o ICNF determinou também a exclusão de meios aéreos em áreas de ambiente natural e a limitação da circulação de veículos de apoio ao estritamente indispensável. A 87ª edição da Volta a Portugal começa hoje em Lisboa, com um prólogo de 6,5 km e reúne um pelotão de 119 ciclistas na lista de pré-inscritos, distribuídos por 17 equipas, 10 portuguesas e 7 estrangeiras. Mais notícias daqui a uma hora. Continue connosco. Bom dia, boa quarta-feira.

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1: 26 graus lá fora. Quem o diz é a Meteo Abrantes.
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1: Vamos agora saber quais são as previsões do estado do tempo para quarta-feira, dia 5 de agosto. O Instituto Português do Mar e da Atmosfera diz que devemos ter céu pouco nublado ao limpo, apresentando períodos de muito nublado no litoral norte e centro até ao início da manhã. O vento deverá ser fraco ou moderado, de até 30 km/h de oeste, sendo por vezes forte até 40 km/h na faixa costeira e também nas terras altas do centro e sul. Há possibilidade de formação de neblina ou nevoeiro matinal nas regiões norte e centro e está prevista a subida da temperatura máxima no interior norte e centro também. As máximas previstas são de 24 graus para o Porto, 28 para Vila de Rei, 29 para Coimbra, Tomar e Torres Novas, 30 para Lisboa, Constância, Mação, Sardual e também Vila Nova da Barquinha, 31 para Abrantes e Entroncamento, 32 para Santarém e 33 para Faro.
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1: E agora já só faltam 15 minutos para as 11 da manhã.
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0: Já só faltam 6 minutos para as 11 da manhã. Nós voltamos logo a seguir às 11 para mais uma hora do 9 e Picos, claro está. Bom dia, até já.
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4: Horas e 3 minutos. Bom dia, bem-vindo à Tages.
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4: Estou de regresso para a terceira hora do 9 Picos desta quarta-feira. Seja muito bem-vindo. Bom dia. Eu sou o Carlos Aparício. Estou consigo todos os dias, de segunda a sexta-feira, entre as 9 e 1 da tarde, com muita música e grandes recordações. Deixe ficar por aí. Vai mesmo valer a pena. Bom dia. Seja bem-vindo à Tagem.

0: E já passam agora 17 minutos das 11 da manhã.
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0: agora são horas de notícias. Passam 32 minutos das 11 da manhã.
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3: Muito bom dia. Pelo menos 15 pessoas morreram e 27 ficaram feridas na sequência de ataques noturnos intensos lançados pela Rússia contra a região de Kiev, com a Ucrânia a não conseguir interceptar nenhum míssil, segundo as autoridades ucranianas. De acordo com o Serviço Estatal de Emergência da Ucrânia, equipas de resgate continuavam a operar em várias localidades dos distritos de Brovary, Bucha e Fastiv após o ataque com drones e mísseis. Em Brovary, o ataque provocou incêndios de grande dimensão em armazéns da cidade e em três aldeias. No distrito de Bucha, bombeiros combatiam incêndios em duas instalações logísticas. Todos os feridos foram encaminhados para unidades hospitalares. No seu relatório diário publicado esta quarta-feira, a Força Aérea Ucraniana detalhou que a Rússia lançou um total de 115 drones e 28 mísseis de alta velocidade, incluindo 24 mísseis balísticos e 4 mísseis antinavio. Embora as forças ucranianas tenham conseguido abater 98 dos drones, nenhum míssil foi interceptado, com a Força Aérea do país a admitir ter sido incapaz de interceptar qualquer um dos mísseis russos disparados durante a ofensiva, evidenciando uma escassez grave de munições de defesa antiaérea. Estes projéteis balísticos viajam a velocidades extremamente elevadas e só podem ser travados por sistemas de defesa como os Patriot americanos, equipamento que Kiev possui em número reduzido. O Ministério da Justiça anunciou a entrada em funções na segunda-feira de 47 novos conservadores de registro para reforço dos serviços do Instituto de Registros e Notariado, estando prevista para setembro a entrada de mais 66. Segundo uma nota do Ministério, a entrada em funções dos 47 novos conservadores e o reforço de mais 66 em setembro, no total de 113 novos funcionários este ano, vai reforçar a capacidade de resposta das conservatórias do Instituto de Registros e Notariado em todo o país, sobretudo na zona do Porto. O Ministério da Justiça afirma que com este reforço recupera duas décadas de desinvestimento e reforça a capacidade de resposta do Estado, destacando que os 47 funcionários que tomaram posse na segunda-feira assinalam um marco no regresso de novos profissionais à carreira, mais de 20 anos decorridos desde o último ingresso. Todos os novos conservadores são mestres em Direito, com uma média de idades de 40 anos, sendo que 90% são mulheres e tiveram cerca de um ano de formação teórica e prática nas próprias conservatórias e integraram o projeto piloto de recuperação de pendências desde a fase de formação. Os novos 47 profissionais foram sobretudo integrados na Conservatória dos Registros Centrais e no Arquivo Central do Porto, reforçando a decisão dos processos de nacionalidade, uma das áreas de maior volume, e uma de uma forma transversal nos registros predial, comercial, civil e automóvel. A Câmara Municipal de Abrantes já tem em curso um conjunto de empreitadas superior a 1 milhão de euros para reparar os estragos provocados pela Depressão Christine e pelas cheias, estando ainda a preparar novas intervenções que deverão aumentar significativamente este investimento. O ponto da situação foi feito pelo Vice-Presidente da Autarquia João Gomes e no final da reunião do Executivo Municipal. Em declarações aos jornalistas, promenorizou as obras. Segundo o autarca, a prioridade tem sido a recuperação da rede viária, uma das áreas mais afetadas pelo os fenómenos meteorológicos.
4: Tive a oportunidade de falar na reunião de Câmara, sobretudo a nível da rede viária, que é uma das áreas que nós já estamos no terreno a fazer a intervenção. Como eu disse, a intervenção do Sobral Baixo, sobretudo uma comunidade que se viu privada da sua via, porque ela está totalmente cortada, toda a estrada desapareceu naquele local. Estamos a falar de uma intervenção que nos irá custar à volta dos 150 mil euros mais IVA. Depois temos mais três intervenções que nós lançámos num pacote, porque eram intervenções mais pequenas, que temos o que Rapatoso, temos o entre o Machal e o Machal do Além e temos entre as Chinteiras e a Atalaia. Essas intervenções também vão rondar à volta dos 150 mil euros mais IVA, também uma intervenção. Estamos a lançar estas empreitadas ao abrigo do regime excepcional que foi lançado pelo Governo para reagir a estes danos. Posso-vos dizer que aí uma intervenção mais avultada, que é entre a Moreira e Martinchelo, uma série de abatimentos que nós tivemos sobretudo numa passagem hidráulica que está ali colocada, que vai ser uma intervenção à volta dos 261 mil euros mais IVA. Essa intervenção é mais avultada.
3: Também no final da reunião, o Presidente da Câmara Municipal de Abrantes, Manuel Jorge Valamatos, manifestou a expectativa de que o novo Fundo de Emergência Municipal venha a comparticipar uma parte significativa dos custos da reconstrução pós-tempestade. O autarca recordou que os prejuízos provocados pela Depressão Cristina e pelas cheias no concelho rondam os 16 milhões de euros. Ferreira do Zezer recebe entre sexta-feira e domingo as festas Viver Ferreira do Zezer, que juntam música, gastronomia, associativismo e tradição, num investimento de 200 mil euros que o município considera ter retorno para a economia local. Segundo o Presidente da Câmara de Ferreira do Zezer, Bruno Gomes, o certame pretende afirmar-se como um momento de reencontro entre os residentes, os imigrantes que regressam ao concelho durante o verão e os milhares de visitantes que procuram o território nesta época do ano, reforçando simultaneamente a identidade local e o papel das associações. Ao longo de 3 dias, o Mercado Municipal António Teixeira Antunes acolhe tasquinhas dinamizadas pelas associações do concelho, mostra industrial e comercial, feira do livro, artesanato e um programa que combina artistas de projeção nacional com dezenas de grupos culturais locais. O cartaz integra atuações dos Némanos, Carolina Deslandes e José Cid, além dos DJs Tio Gel, Diego Miranda e Tago, contando ainda com a participação das filarmónicas, grupos de concertinas, ranchos folclóricos, grupos de cantares e outras formações representativas do movimento associativo ferreirense. O Presidente da Câmara considerou que o investimento municipal superior a 200 mil euros representa uma aposta com retorno económico direto para o concelho, sobretudo para as associações e para o comércio local. O Benfica vai abrir a fanzone do Estádio da Luz no domingo para que os adeptos possam acompanhar a estreia na Primeira Liga de Futebol diante do Académico de Viseu, que será disputado à porta fechada. Em comunicado, o Clube Lisboeta informou que a zona destinada aos adeptos no exterior do recinto será alargada e haverá ecrãs gigantes para acompanhar o jogo em direto, além da abertura da restauração, com vista a proporcionar, segundo o clube, um ambiente pensado para que o apoio à equipa se faça sentir do primeiro ao último minuto. O Benfica salienta que a operação foi preparada em articulação com as forças de segurança para garantir todas as condições aos adeptos que poderão acompanhar a chegada da equipa ao Estádio da Luz junto à estátua de Eusébio. A partida que marca a estreia dos encarnados na Primeira Liga 2026-27 diante do recém-promovido Académico de Viseu na primeira jornada vai ser disputada sem adeptos nas bancadas do Estádio da Luz face à sanção aplicada pela Autoridade para a Prevenção e o Combate à violência no desporto e que foi confirmada pelo Tribunal da Relação no início de julho. O castigo é uma consequência da utilização de artefactos pirotécnicos por parte de adeptos benfiquistas em 5 partidas da temporada 2022-23. Benfica e Académico de Viseu jogam no domingo a partir das 20h30 para a primeira jornada da edição 2026-27 da Primeira Liga. As notícias, essas regressam daqui a 1 hora. Continuo desse lado. Tenha um bom dia.
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0: E na nossa linda cidade de Abrantes, digo-lhe que estão agora 27 graus. Esta é uma informação da Meteo Abrantes.
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0: RadioTágide.pt é o site da Rádio dos Bons Velhos Tempos. No ar até às 13, estou eu, Carlos Aparício, com o 9 e Picos, o programa da manhã da Tágide. Obrigado por me fazer companhia aí desse lado. Bom dia.
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0: Olá, muito bom dia. Deixe-me dizer-lhe que já só faltam 10 minutos para o meio-dia.
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0: Vamos agora saber quais são as previsões do estado do tempo para quarta-feira, dia 5 de agosto. O Instituto Português do Mar e da Atmosfera diz que devemos ter céu pouco nublado ou limpo, apresentando períodos de muito nublado no litoral norte e centro até ao início da manhã. O vento deverá ser fraco ou moderado, até 30 km hora de oeste, sendo por vezes forte até 40 km hora na faixa costeira e também nas terras altas do centro e sul. Há possibilidade de formação de neblina ou nevoeiro matinal nas regiões norte e centro e está prevista a subida da temperatura máxima no interior norte e centro também. As máximas previstas são de 24 graus para o Porto, 28 para Vila de Rei, 29 para Coimbra, Tomar e Torres Novas, 30 para Lisboa, Constância, Mação, Sardual e também Vila Nova da Barquinha, 31 para Abrantes e Entroncamento, 32 para Santarém e 33 para Faro.
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0: 4 minutos faltam para o meio-dia. Eu volto depois do sinal horário para a última hora desta manhã do 9 e Picos. Até já, não saia daí.
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4: E agora passam 5 minutos do meio-dia.
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4: Postos para esta última hora do 9 e picos desta quarta-feira, seja muito bem-vindo, obrigado pela sua companhia. Eu sou o Carlos Aparício e estou consigo todos os dias, de segunda a sexta-feira, entre as 9 e a 1 da tarde. Seja então muito bem-vindo, tenho muita música para si.

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0: Se só agora entrou em radiotagido.pt, saiba que está no ar o 9 e Picos. Este é o programa da manhã aqui na Rádio dos Bons Velhos Tempos. Eu sou o Carlos Aparício, estou consigo todos os dias, de segunda a sexta-feira, entre as 9 e a 1 da tarde. Seja muito bem-vindo e obrigado por nos ter escolhido para a sua companhia.
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0: Depois da banda passar. E diz a Meteo Abrantes que neste momento na nossa cidade estão 29 graus.
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0: Vamos agora saber quais são as previsões do estado do tempo para quarta-feira, dia 5 de agosto. O Instituto Português do Mar e da Atmosfera diz que devemos ter céu pouco nublado ou limpo, apresentando períodos de muito nublado no litoral norte e centro até ao início da manhã. O vento vai ser fraco ou moderado, até 30 km/h de oeste, sendo por vezes forte até 40 km/h na faixa costeira e também nas terras altas do centro e sul. Há possibilidade de formação de neblina ou nevoeiro matinal nas regiões norte e centro e está prevista a subida da temperatura máxima no interior norte e centro também. As máximas previstas são de 24 graus para o Porto, 28 para Vila de Rei, 29 para Coimbra, Tomar e Torres Novas, 30 para Lisboa, Constância, Mação, Cerdoal e também Vila Nova da Barquinha, 31 para Abrantes e Entroncamento, 32 para Santarém e 33 para Faro. E de segunda a sexta, entre as 9 e as 13, já sabe que quem lhe faz companhia aqui na Tágid é o Carlos Aparício, que por acaso sou eu, e lhe trago muitas daquelas músicas que pensava que nunca mais ia ouvir na rádio. Mas estão todas aqui na sua rádio preferida, em radiotágid.pt.
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0: E caminhamos a passos largos para o final desta edição do 9 e Pico. Já faltam apenas 14 minutos para a 1 da tarde.
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0: 5 minutos da 1 da tarde e do final do 9 e picos de hoje. Resta-me agradecer-lhe ter estado por aí comigo durante toda esta manhã a ouvir toda a música que trouxe para si. Votos de um resto de dia feliz e até amanhã com muitos beijinhos e abracinhos meus.
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5: Muito boa tarde, eu sou a Lourdes Gonçalves e juntos partilhamos grandes recordações.

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0: Muito boa tarde. Abrantes já lançou mais de 1 milhão de euros em obras para reparar danos da depressão Christine e das cheias. Os feridos graves no despiste do autocarro em Tomar estão fora de perigo de vida. Centro Geodésico de Portugal vai receber iniciativa sobre eclipse solar e a chuva de Perseidas. Começa hoje a volta a Portugal em bicicleta. Estes são temas em destaque na edição, que começa agora.
1: Informação com a jornalista Patrícia Seixas.
0: As duas mulheres que sofreram ferimentos graves no despiste de um autocarro contra o Hospital Nossa Senhora da Graça em Tomar encontram-se estáveis e livres de perigo, informou ainda ontem a Unidade Local de Saúde do Médio Tejo. Segundo a ULS Médio Tejo, as duas mulheres permanecem internadas no Hospital de Abrantes, encontrando-se estáveis e livres de perigo de vida. Um autocarro dos transportes urbanos de Tomar despistou-se ontem ao início da tarde e embateu na fachada do edifício principal do Hospital Nossa Senhora da Graça, por razões ainda desconhecidas. A bordo seguiam apenas 4 pessoas, 1 motorista e 3 passageiras, havendo a registar 1 vítima mortal e 3 feridos, dos quais 2 graves e 1 ligeiro. A vítima mortal foi uma mulher de 64 anos que morreu no local. Apesar de todas as manobras de reanimação realizadas pelas equipas de emergência, indicou a mesma fonte, acrescentando que a família estava a receber acompanhamento psicológico. O motorista sofreu ferimentos ligeiros, também recebeu apoio psicológico. A ULS esclareceu ainda que não havia mais pessoas ou viaturas envolvidas no despiste do TUT. Segundo a ULS Médio Tejo, o embate ocorreu junto à entrada principal do hospital e não na zona de entrada da consulta externa destinada aos visitantes, como inicialmente indicado, o que limitou as consequências do despiste. Tiago Carrão, presidente da Câmara de Tomar, afirmou que o veículo envolvido no acidente pertence à frota do município, mas encontra-se atualmente concessionado, adiantando que as causas do despiste ainda estão por apurar. Relativamente ao edifício hospitalar, a ULS Médio Tejo indicou que os danos identificados são limitados, incidindo numa vedação metálica e numa zona da fachada, tendo sido delimitado um perímetro de segurança junto da área afetada. Óculos gratuitos para observação do eclipse solar total a 12 de agosto já podem ser reservados, anunciou a agência Ciência Viva, alertando que gravar o fenómeno astronómico danifica dispositivos como telemóveis. Ivone Fachada, da Direção da Ciência Viva, a Agência Nacional para a Cultura Científica e Tecnológica, adiantou que as pessoas podem ir ao site clubedavisão.pt, fazer um registro individual e levantar os seus óculos do eclipse certificados em qualquer ponto do país e que o estoque foi reforçado na segunda-feira. Ivone Fachada disse que observar o eclipse sem a segurança de óculos adequados tem riscos como queimaduras na retina permanentes, visão distorcida durante algum tempo e até uma perda permanente da visão.
2: E neste momento as pessoas podem ir a clubedavisão.pt, fazer um registro individual e levantar os seus óculos do eclipse certificados em qualquer ponto do país, desde que seja numa das óticas que tem stock, porque o stock foi reforçado ontem, e então hoje e para os próximos dias ainda haverá óculos certificados. É importante que também os óculos, por exemplo, não tenham furos, riscos, não estejam danificados, que tenham uma marca da comunidade europeia visível, de preferência às lojas que forem na União Europeia ou em Portugal, não é? E que mencionem também o Regulamento da União Europeia 2016/425. Além da norma do ISO 12312-2, que também tenham esta norma presente. Podem ficar com queimaduras na retina permanentes, podem ficar com uma visão distorcida durante algum tempo e até podem ter, no pior dos casos, uma perda permanente da visão. E mesmo o mesmo se aplica, atenção também aos aparelhos eletrónicos, câmaras e telemóveis, também ficam danificados pela luz solar direta se não forem utilizadas com os filtros apropriados.
0: De acordo com o site da Ciência Viva em Portugal, o eclipse será total apenas numa área restrita do Parque Natural de Montezinho, perto de Bragança. No resto do país, o eclipse será parcial, uma vez que o obscurecimento rondará entre os 92% e os 99% em todo o território continental e os 74% a 77% nas regiões autónomas dos Açores e da Madeira. O último eclipse total do Sol em Portugal aconteceu em 1912 e o próximo será em 2144. 2024, tornando o eclipse de 2026 um fenómeno raro e um momento importante para várias gerações. Um eclipse total do Sol ocorre quando a Terra, a Lua e o Sol estão perfeitamente alinhados e a Lua oculta completamente o disco solar por alguns momentos. O Centro Geodésico de Portugal em Vila de Rei vai receber, no próximo dia 12 de agosto, a iniciativa Eclipse Solar e Chuva de Perseidas do Sol ao Infinito, uma atividade gratuita promovida pelo município de Vila de Rei e que pretende dar a conhecer dois dos fenómenos astronómicos mais aguardados do ano. O programa arranca às 17h45 com uma palestra dedicada ao eclipse solar, seguindo-se às 22h45 uma sessão sobre a Chuva de Perseidas, uma das mais conhecidas chuvas de meteoros do calendário astronómico. Ambas as palestras serão conduzidas por Miguel Alves Estrela, professor de Físico-Química, astrónomo amador e divulgador de ciência, reconhecido pelo trabalho de aproximação da astronomia ao público. Após cada uma das sessões, os participantes poderão participar em observações astronómicas, caso as condições meteorológicas sejam favoráveis. A organização aconselha aos participantes a levarem cadeira ou uma manta, de forma a desfrutarem da observação do céu em pleno Centro Geodésico de Portugal. Os primeiros 100 participantes receberão gratuitamente óculos de observação solar, indispensáveis para uma visualização segura do eclipse. Além da componente científica, a iniciativa inclui uma vertente de sensibilização ambiental. O município de Vila de Rei compromete-se a plantar uma árvore por cada participante durante o outono de 2026, reforçando a ligação entre a divulgação científica, a sustentabilidade e a valorização do património natural. A participação, como disse, é gratuita e está aberta a toda a comunidade. O presidente da Câmara Municipal de Abrantes, Manuel Jorge Vala Matos, revelou que o município iniciou um novo ciclo de reuniões com o Governo para acompanhar os principais projetos energéticos previstos para o concelho, destacando o potencial da Zona do Pego para receber novos investimentos na produção, armazenamento e consumo de energia.
3: Tive uma reunião com o seu secretário de Estado de Energia no dia 22. E voltámos a estar reunidos com o seu secretário de Estado da Energia na última sexta-feira. A primeira reunião prendeu-se com, e foi em Porto Mós, e prendeu-se com questões ligadas às zonas de aceleração das energias renováveis e um processo nacional que está a decorrer e que esteve em consulta pública e que mereceu uma manifestação quer do município de Abrantes, quer da comunidade intermunicipal. Bom, mas depois, na sexta-feira, voltámos a estar aqui reunidos com o Sr. Secretário de Estado da Energia para falar da central termoelétrica do Pego, naturalmente, do projeto da Endesa, do ponto de injeção, do concurso que está também, o leilão que irá e estará a decorrer em breve para projetos de produção de energia, mas também de armazenamento, e tivemos a oportunidade também de falar da Zona Livre Tecnológica e da mini hídrica e do açude insuflável. Entre outras matérias, foi aquilo que, no fundo, definimos, foi o início, ou melhor, o arranque de uma nova etapa de conversas com o seu secretário de Estado de Energia, que marcámos. Já vos tinha dito que tinha sido adiada a reunião com a senhora ministra, mas felizmente já conseguimos reagendar para setembro, para os primeiros 15 dias de setembro, e obviamente que iremos dando conta daquilo que são as ações que vamos ter de futuro, ações exigentes e simultaneamente frequentes, quer com o senhor secretário de Estado de Energia, quer com a senhora ministra do Ambiente, porque há um conjunto de decisões e um conjunto de ações a cumprir nos próximos tempos.
0: Em declarações feitas aos jornalistas após a reunião do Executivo Municipal, o autarca explicou que os encontros realizados recentemente foram 3, 2 com o Secretário de Estado da Energia e 1 com o Secretário de Estado do Ambiente. Segundo o autarca, uma das reuniões incidiu sobre a definição das futuras zonas de aceleração das energias renováveis no âmbito do compromisso assumido por Portugal perante a União Europeia para reforçar a produção de energia renovável. A segunda reunião com o Secretário de Estado da Energia foi dedicada à realidade do Pego, onde foram discutidos o posto de corte e o ponto de injeção na rede elétrica nacional, o projeto da Endesa, o futuro leilão da capacidade remanescente da antiga central a carvão, bem como projetos de armazenamento de energia.
4: que o Sr. Secretário de Estado que falámos, entre vários assuntos, é que na verdade o Pego tem, pela presença ali do ponto de injeção, do posto de corte, é de facto uma área com um grande potencial, quer para quem produz energia, quer para quem consome energia. E são expectáveis alguns investimentos, até porque vai decorrer um leilão, quer para a produção de energia, quer também para o armazenamento de energia, e é expectável que quer projetos de produção de energia, de armazenamento de energia, quer projetos que necessitam de muita energia, venham a acontecer. Alguns já são, obviamente, conhecidos publicamente. Quando falamos, por exemplo, dos data centers, os projetos, há pelo menos dois projetos que são projetos de interesse nacional que são conhecidos e estão em desenvolvimento ali para esta zona. E todo o potencial que o ponto de injeção permite de muitos investimentos que possam vir a acontecer ali naquela zona industrial, agora classificada ali como zona industrial do Pego.
5: Sobre o leilão, tem vindo a ser adiado, era para ser o ano passado. Estamos, sim, a falar do leilão do remanescente ainda. Exatamente. Da produção a carvão. Sim. Não há ainda datas previstas, ou o Secretário de Estado não adiantou?
4: Falámos também, obviamente, do projeto Endesa, que é metade, digamos, o tal primeiro concurso que houve, e também falámos do projeto da Endesa, e queremos que em 2027 haja de facto início de produção de energia, mas obviamente que falámos de todo o interesse de projetos possíveis para esse tal remanescente, como falou, que agora está disponível e que irá a leilão, quer no âmbito da produção de energia, quer no âmbito também do armazenamento de energia. Acreditamos que esta zona do território do país será muito apetecida para investimentos futuros, e é isso que estamos a acompanhar com todo o interesse. Relativamente à questão de 1% do fotovoltaico e 1% do eólico, aquilo que é uma decisão do governo, é uma decisão em que todos os municípios irão identificar no seu território, quer 1% para os painéis, quer 1% para o eólico. Portanto, é uma responsabilidade do país, de um país inteiro, para compromissos com a Europa, no sentido da descarbonização e a afirmação das energias renováveis.
0: Nas reuniões com o Governo foram igualmente abordados outros projetos considerados estratégicos para Abrantes, nomeadamente a mini hídrica associada ao açude insuflável do Tejo. Além das questões energéticas, Manuel Jorge Valamatos reuniu igualmente com o Secretário de Estado do Ambiente para abordar a Estratégia Nacional para os Resíduos Sólidos Urbanos.
4: Houve três reuniões, diria assim, duas com o Secretário de Estado da Energia e uma com o Secretário de Estado do Ambiente. São matérias diferentes, todas ligadas às questões do clima, às questões do ambiente, mas são coisas diferentes. Uma primeira reunião com o Secretário de Estado do Ambiente, da Energia, teve de facto a ver com estas tais zonas livres, estas zonas de aceleração das energias renováveis. Com o seu Secretário de Estado, depois do Ambiente, teve a ver com a questão dos resíduos sólidos urbanos, com o lixo. De que forma é que o país vai olhar para as questões do lixo do seletivo, como é que vamos olhar para a questão dos aterros, como é que vamos olhar para as indústrias que vão tratar estes resíduos, portanto, e os compromissos que Portugal tem com a Europa. E depois uma terceira reunião, novamente com o seu Secretário de Estado de Energia, foi aqui em Abrantes, e foi uma reunião muito local em que falámos muitos assuntos, desde logo do ponto de corte, do ponto de injeção, mas falámos do projeto de Endesa, falámos da mini hídrica.
5: Vai mesmo avançar,
4: presidente. A mini hídrica é um projeto que nós temos muito ambicioso para o território, mas que faz todo o sentido, quer do ponto de vista ambiental e até neste contexto das energias renováveis, e faz também muito sentido do ponto de vista da atualização e da requalificação do próprio açude, e o açude tem que voltar a funcionar também em pleno. Julgamos que a mini hídrica associada, resolvíamos aqui várias matérias em simultâneo, mas falámos da zona livre tecnológica. Como sabe, houve uma definição geográfica e já há um regulamento para essas zonas livres tecnológicas no nosso concelho, que tendem a provocar, de facto, o incentivo à instalação de projetos de inovação, de ciência, e queremos, obviamente, construir dentro do Parque de Ciência e Tecnologia uma equipa capaz de mobilizar todos aqueles que tenham interesse no território. Esta é uma fase decisiva e importante de expansão, de crescimento do nosso concelho e, obviamente, provocando também isso em toda a região, e acreditamos que há aqui temas muito sensíveis, alguns que fomos falando. Esta foi também foi uma reunião, digamos que abre aqui um novo ciclo de contactos, e é uma reunião que também deixou também aqui esta necessidade de em breve reunirmos também com a Sra. Ministra do Ambiente para, no fundo, começarmos a definir um conjunto de ações de futuro para o Conselho de Abrantes.
0: O Presidente da Câmara anunciou ainda que já foi reagendada para a primeira quinzena de setembro uma reunião com a Ministra do Ambiente depois de um adiamento anterior. E a Câmara Municipal de Abrantes já tem em curso um conjunto de empreitadas superior a 1 milhão de euros para reparar os estragos provocados pela Depressão Christine e pelas cheias, estando ainda a preparar novas intervenções que deverão aumentar significativamente esse investimento. O ponto de situação foi feito pelo Vice-Presidente da Autarquia, João Gomes, e no final da reunião do Executivo Municipal. Em declarações aos jornalistas, pormenorizou as obras. Segundo o Vice-Presidente, a prioridade tem sido a recuperação da rede viária, uma das áreas mais afetadas pelos fenómenos meteorológicos.
6: Tive a oportunidade de falar na reunião de Câmara, sobretudo a nível da rede viária, que é uma das áreas que nós já estamos no terreno a fazer intervenção. Como eu disse, a intervenção do Sobral Baixo, sobretudo uma comunidade que se viu privada da sua via, porque ela está totalmente cortada, toda a estrada desapareceu naquele local. Estamos a falar de uma intervenção que nos irá custar à volta dos 150 mil euros mais IVA. Depois temos mais três intervenções que nós lançámos num pacote, porque eram intervenções mais pequenas, que temos o Carrapatoso, temos o entre o Machal e o Machal do Além, e temos entre as Chinteiras e a Atalaia. Essas intervenções também vão rondar à volta dos 150 mil euros mais IVA. Também uma intervenção, estamos a lançar estas empreitadas ao abrigo do regime excepcional que foi lançado pelo Governo para reagir a estes danos. Posso-vos dizer que aí uma intervenção mais avultada, que é entre a Moreira e Martinchelo, uma série de abatimentos que nós tivemos, sobretudo numa passagem hidráulica, que está ali colocada, que vai ser uma intervenção à volta dos 261 mil euros mais IVA. Essa intervenção é mais avultada. Também posso-vos dizer que também com em relação a Martinchelo, tive a oportunidade aí, não temos ainda um valor para lançar a empreitada. Já temos uma ideia sobre a recuperação da via, mas sobretudo o que é muito importante é a recuperação de todos os taludes e todas as barreiras envolvente à via que foram caindo ao longo destes tempos. E ainda agora, como eu tive a oportunidade de dizer, nós só vamos reabrir agora a estrada, e as pessoas podem perguntar, mas porquê é que não fizeram isso antes? Não fizemos antes porque não estavam reunidas as condições de segurança. Os solos, depois de grandes precipitações, ficaram encharcados de água. Agora, ao secarem com o calor, os massivos rochosos foram soltando, e nós temos andado esta semana a fazer a limpeza de todo o troço, porque caíram muitas barreiras que foram caindo ao longo dos tempos. Acho que nós fomos a identificação técnica no local, verificou-nos que nós já neste momento já poderíamos abrir o trânsito com trânsito alternado, com semáforos, sinalização que nós também vamos adquirir para ligeiros. Os pesados vão continuar a fazer os desvios por questões de segurança, não queremos que haja ali algum acidente, e logo que tenhamos a informação toda também iremos lançar a empreitada. Contamos agora durante o mês de agosto lançar também essa empreitada, que vai ser um valor também mais avultado, que nós estimamos que irá ser acima de 1 milhão de euros. Em relação a essa, não temos ainda valores finais, quando tivermos, depois iremos a ver, porque o valor poderá variar muito sobre a questão, mais sobre a consolidação dos próprios taludes, porque são áreas muito grandes e ainda não temos essa quantificação. Já tem a empresa especializada, já vê o terreno, já está a recolher orçamentos para podermos disponibilizar. Como nós falámos também, já fizemos intervenções tanto no Acopolis Sul, no Sacha, no quiosque já foi reposto. Estamos também já a trabalhar também a repor o passadiço de Fundo dos Touros, temos também o Parque Infantil, Alvega, a estação de canoagem também já está finalmente pronta e também vai abrir brevemente. Eu posso lhe dizer que todas as intervenções que eu acabei de falar agora já ultrapassamos 1 milhão de euros de financiamento e que estão neste momento suportados pelo município. E não estou a incorporar este valor que ainda não temos fechado de Martinchel, porque aí, como perceberam, já vai ultrapassar largamente 1 milhão de euros. Por isso eu estava a ter neste momento à volta de 1 milhão e 100 mais IVA de valor já investido pelo município a recuperar os seus danos.
5: Importa agora ir buscar nestes, ou no fundo de emergência ou não.
6: Exatamente, é isso que o Sr. Presidente já falou, é isso que nós estamos a tratar, mas chamamos a atenção que ainda temos muita coisa para resolver, as linhas de água, como o Sr. Presidente falou, a recuperação ainda de muitos locais, também não nos esquecendo que fizemos uma intervenção de fundo, sobretudo na Praia Fluvial das Fontes, que ficou altamente danificada em relação às estruturas, mas também em Aldeia de Mate, a nível dos cais e essas questões todas, que ainda não todos finalizados, que estamos a dar resposta, porque agora também tem sido a grande dificuldade é termos empresas que deem resposta a estes casos e a estas solicitações. E é isso que estamos a trabalhar, vamos continuar a trabalhar até conseguir repor toda a normalidade. Estamos a acompanhar com os próprios entidades, porque temos muito interesse até de podermos preparar essas obras e essas intervenções, perceber o que é que vão causar de não é danos, acaba com os constrangimentos, é exatamente esse o termo, à nossa população de circulação, porque aguardamos esses dados para nós depois podermos também desenvolver as melhores medidas para minimizar esse impacto.
0: Também no final da reunião, o Presidente da Câmara Municipal de Abrantes, Manuel Jorge Valamatos, manifestou a expectativa de que o novo Fundo de Emergência Municipal venha a comparticipar uma parte significativa dos custos da reconstrução pós-tempestade. O autarca recordou que os prejuízos provocados pela Depressão Cristina e pelas cheias no concelho rondam os 16 milhões de euros e disse esperar que o fundo consiga responder às despesas da reconstrução que o município já está a realizar.
4: O Fundo de Emergência Municipal é um programa com apoio financeiro europeu que procura responder àquilo que foram a destruição da Depressão Cristina e das cheias. E no fundo de um momento de grande pluviosidade que ocorreu aqui na nossa região. Dizer que esperamos que esse fundo consiga responder de forma significativa àquilo que são as despesas relativas a esta reconstrução que já estamos a fazer e que nos apoie verdadeiramente para uma recuperação que tem que acontecer a todo o tempo e por uma dimensão na ordem dos 16 milhões de euros que nós temos que no fundo, reinvestir para que tudo possa voltar à normalidade. Acreditamos que este mecanismo seja mais um mecanismo à disposição do município de Abrantes e de todos os outros no território afetado, capaz de mitigar este impacto extremamente negativo de prejuízos, aqui particularmente em Abrantes, quer das cheias, quer da depressão de Cristina, na ordem dos 16 milhões de euros.
5: Há agora prazos para que o município possa apresentar os projetos que quer financiar?
4: Sim. Há prazos e acreditamos que, para além desta medida, que possam existir outros mecanismos, sobretudo das entidades oficiais, capazes de mitigar o impacto muito significativo que tivemos de destruição, quer da Depressão Cristina, quer das cheias. Esperamos que este fundo possa responder em algumas situações, mas dizer-lhe, por exemplo, só a título de exemplo, que nós temos muitos prejuízos nas nossas linhas de água, em que dentro das zonas urbanas a responsabilidade é municipal, mas fora das zonas urbanas a responsabilidade é da Agência Portuguesa do Ambiente e particularmente do Ministério do Ambiente. Portanto, tem a ver que tem que haver aqui um trabalho concertado entre os municípios e a Agência Portuguesa do Ambiente, o Ministério do Ambiente, por forma que não se vai fazer uma recuperação de uma linha de água, quer dizer, faz-se dentro da zona urbana, depois fora da zona urbana não está, ou vice-versa. Não faz nenhum sentido. Tem que haver aqui um trabalho articulado e esperamos a todo o tempo esta reunião também com a Sra. Ministra. É só título de exemplo. Isto para dizer que, para além deste fundo de emergência, existe e terá que existir no terreno outros mecanismos capazes de nos ajudar, digamos, a ultrapassar a destruição que a Depressão Christen e as cheias deixaram.
0: O Presidente da Câmara de Abrantes revelou então que aguarda a realização da reunião em setembro com a Ministra do Ambiente, considerando que para além do Fundo de Emergência Municipal terão de ser criados outros mecanismos financeiros capazes de responder à dimensão dos prejuízos provocados pela Depressão Christen e pelas cheias. No passado mês de julho, o município de Vila de Rei alcançou o primeiro lugar a nível nacional no ranking mensal do BUPI, o balcão único do prédio, ao registar a maior percentagem de matrizes no sistema. No total, foram submetidos mais de 500 artigos matriciais durante o mês, somando-se aos mais de 24.400 terrenos já identificados na plataforma. Este marco, segundo o município, demonstra a forte adesão e a responsabilidade da população vilarregense na identificação e proteção do seu património. A georreferenciação das propriedades é um passo fundamental para garantir a segurança jurídica dos proprietários, além de ser essencial para o ordenamento do território e a prevenção de incêndios florestais. O município recorda a todos os proprietários que o processo de registro permanece totalmente gratuito até ao final do mês de setembro e não implica qualquer alteração ou agravamento no valor do IMI. Para os proprietários que ainda não georreferenciaram os seus terrenos, podem fazê-lo dirigindo-se ao balcão único do prédio, localizado no primeiro andar do edifício da Câmara Municipal de Vila de Rei. Ferreira do Zezre recebe entre sexta-feira e domingo as festas Viver Ferreira do Zezre, que juntam música, gastronomia, associativismo e tradição, no investimento de 200 mil euros que o município considera ter retorno para a economia local. Segundo o Presidente da Câmara de Ferreira do Zezre, Bruno Gomes, o certame pretende afirmar-se como um momento de reencontro entre os residentes, os imigrantes que regressam ao concelho durante o verão e os milhares de visitantes que procuram o território nesta época do ano, reforçando o simultaneamente a identidade local e o papel das associações. Ao longo de 3 dias, o Mercado Municipal António Teixeira Antunes acolhe tasquinhas, dinamizadas pelas associações do concelho, mostra industrial e comercial, feira do livro, artesanato e um programa que combina artistas de projeção nacional com dezenas de grupos culturais locais. O cartaz integra atuações dos Némanos, Carolina Deslandes e José Cid, além dos DJs Tio Gel, Diego Miranda e Tago, contando ainda com a participação das filarmónicas, grupos de concertina, ranchos folclóricos, grupos de cantares e outras formações representativas do movimento associativo ferreirense. O Presidente da Câmara considerou que o investimento municipal, superior a 200 mil euros, representa uma aposta com retorno económico direto para o concelho, sobretudo para as associações e para o comércio local. O Conselho da Sertã está em destaque no Museu Vida de Cristo em Fátima durante o mês de agosto, com a exposição temporária à redescoberta da Sertã, uma mostra que convida os visitantes a conhecer a história, o património e a identidade do território. A exposição parte da lenda de Celinda para dar a conhecer a evolução histórica do Conselho da Sertã, revelando um território marcado por séculos de história, pelo património edificado, pelas figuras que ajudaram a construir a sua identidade e por uma forte ligação à natureza, às tradições e à gastronomia. Ao longo do percurso expositivo, os visitantes são ainda convidados a descobrir as paisagens do concelho, os seus trilhos e a diversidade da sua oferta turística. A exposição à redescoberta da Sertã está patente no Museu Vida de Cristo, localizado na Rua Francisco Marto, em Fátima, até ao dia 30 de agosto. A organização da Volta a Portugal em bicicleta prometeu uma travessia com o máximo respeito pela Mata da Albergaria, após um Instituto da Conservação da Natureza e das Florestas proibir o público nesse troço da 7ª etapa. Após as críticas de associações ambientalistas ao traçado da etapa que liga Vieira do Minho à Vila do Gerês, a 13 de agosto, com uma contagem de montanha de primeira categoria na Mata da Albergaria, a área do Parque Nacional Peneda-Gerês, considerada reserva da biosfera pela Unesco, o O ICNF respondeu esta terça-feira que a passagem no local é autorizada mediante condicionantes como a interdição de público. Além da interdição da permanência de público em todo o trajeto que atravessa os setores ecologicamente mais sensíveis do percurso, o ICNF determinou também a exclusão de meios aéreos em áreas de ambiente natural e a limitação da circulação de veículos de apoio ao estritamente indispensável. A 87ª edição da Volta a Portugal começa hoje em Lisboa, com um prólogo de 6,5 km, reúne um pelotão de 119 ciclistas na lista de pré-inscritos, distribuídos por 17 equipas, 10 portuguesas, 7 estrangeiras. Vamos ao Diário da Volta, um trabalho da Federação Portuguesa de Ciclismo.
7: De 5 a 16 de agosto, de Lisboa ao Porto, passando pelo Alentejo e Algarve, subindo à Torre e à Senhora da Graça, a Volta a Portugal vai percorrer as estradas de Portugal. E se estas falassem, contavam histórias que aqui deixamos, numa edição da Federação Portuguesa de Ciclismo. Os melhores momentos do dia no Diário da Volta.
8: 119 corredores em representação de 17 equipas vão alinhar na partida da 87ª edição da Volta a Portugal em bicicleta. 1.429 quilómetros, um prólogo, 9 etapas em linha e um contrarrelógio individual, 23 contagens de montanha, 22 metas volantes e 2 sprints sem bonificação e, pelo meio, também um dia de descanso. Ideias a reter? Saber a primeira e grande ideia é saber se Artem Nis igual a Joaquim Agostinho e David Blanco, com 3 vitórias na Volta a Portugal. O prólogo é praticamente como o do ano anterior, um prólogo curto, uma distância em que praticamente o grande objetivo é encontrar o primeiro camisola amarela desta edição 87. Serão 6,5 km. Principal candidato à vitória é o corredor Rafael Reis, da Anicolor Campicarne. Ezequiel Mosquera, o diretor da organização, fala-nos de uma volta, de uma promoção de um país.
9: Que seja, digamos, um sucesso que seja para os equipos nacionais, para os corredores nacionais e para os equipos de fora, que ponham outros olhos e que não vejam só a parte de quantos World Tour compitem na Volta a Portugal, que é o que a ideia que há fora é quantos World Tour há. Ah, não há nenhum. Ah, há um. Ah, não há. Não há perguntas, mas o evento é um grande evento, não? Que é um pouco que faz falta poñer en valor lá fora, sobretudo, para que a xente mira a Volta a Portugal con outros ollos.
8: Hoje olhamos só para o primeiro, para o último dia. O primeiro, Rafael Reis, ganhando amanhã, faz 8 vitórias em prólogos, 8 camisolas amarelas na Volta a Portugal. Olhando para o último dia, Artem Nis pode igualar Joaquim Agostinho e David Blanco nas 3 vitórias?
9: O bom é que está tudo por escrever. Não, evidentemente o Rafa Reis tem xa além do evidente potencial físico, tem a capacidade de chegar, a experiência de chegar no momento certo e marcar ese hito e ser evidentemente o candidato número un para gañar amanhã. Mas vai ter concorrência, não? E vai ter concorrência e o bom é isso, não? Que Rafa Reis seja o candidato número um, mas que poida não ser, não? E na mesma, pois, quando chegamos ao Porto, pois, evidentemente o Artem Nis, que já sabe o que é ganhar, já sabe o que são 11 dias de competição e como hai que administrar as forças para chegar a ganhador o último dia, e dentro da organização é ganhe quem ganhe. O cenário ideal é que este último dia haja emoção.
8: José Soares, o comentador, deixa-nos a sua impressão sobre uma volta diferente, a pensar já no centenário, em 2027.
10: Temos que ter também presente que a próxima edição, aquela que irá para a estrada em agosto de 2027, é uma edição especial, porque será a do centenário. De qualquer modo, temos algumas inovações importantes para a edição deste ano. Talvez, do ponto de vista desportivo, a mais significativa seja a de o contrarrelógio não estar no último dia, e de termos um conjunto de etapas teoricamente mais favoráveis aos velocistas e aos sprinters na primeira parte das primeiras etapas da prova, até chegarmos evidentemente à etapa de domingo, que será a chegada à Torre.
8: Artem Nis pode igualar Joaquim Agostinho e David Blanco.
10: Sim, ele foi o vencedor das duas últimas edições, está aí com uma equipa forte, está moralizado, é seguramente um dos candidatos.
8: Marcelo Donabella, o diretor desportivo da equipa brasileira Localiza Mel, fala de uma volta importante, das referências que foram deixadas por Cássio Freitas, o Gazusa, e também de 40 anos depois, uma equipa brasileira estar na volta a Portugal, depois da Caloi em 1986.
11: É o quarto ano nosso como equipe continental. Esse ano a gente competiu bastante, corremos algumas provas do CI, Estados Unidos, né, em Ruanda, Uruguai, Argentina, né, cerca do Brasil. E agora estamos aqui, Portugal, depois de um campeonato nacional onde a gente sagrou campeão de estrada de contra-relógio. Então a gente tem bastante animado, uma equipe bastante competitiva.
8: Que tipo de corredores é que tem para esta volta a Portugal? Já estudou o percurso?
11: Sim, a gente sabe que é uma prova muito dura, muito calor, né? Eu sou muito amigo do Cássio de Paiva ali, então passou muita coisa para a gente ali. A gente sabe que são etapas muito duras.
8: Rafael Reis, o corredor de Palmela, pode conseguir amanhã a oitava vitória num prólogo e oitava camisola amarela na volta a Portugal. Já são 16 os dias de amarelo. Venceu os prólogos de 2016, 18, 21, 22, 23, 24 e 25. Em Palmela, pode-se vestir de amarelo e festejar mais uma camisola amarela por parte do corredor de Palmela.
12: Como sempre, o meu principal objetivo pessoal é amanhã dar o meu melhor e conseguir vestir a camisola amarela. Esse é sempre o meu ponto de partida e tem sido esse o meu principal objetivo durante estes anos. Pronto, a concorrência é forte, mas vou dar o meu melhor e acredito, tenho que acreditar que é possível. Foi por isso que eu trabalhei, por isso vou acreditar que é possível. Conseguindo ou não, o meu trabalho vai passar por ajudar a equipa, estar também um pouco pendente das decisões que vou ter que tomar em prol da equipa durante a corrida. Também tenho esse trabalho a fazer, tomar decisões na hora, depois de quando as coisas estão a acontecer.
8: Relativamente ao contrarrelógio, partida e chegada junto ao Centro Cultural de Belém, 6,5 km. O primeiro corredor vai partir às 15 horas e 11 minutos. Os corredores partem de 1 em 1 minuto, enquanto que os 10 últimos partirão de 2 em 2 minutos. O último a partir será então às 17 horas e 19 minutos. Espera-se que gastem sensivelmente 8 minutos para fazer os 6,5 km entre a Praça do Império na partida e na chegada, com o Centro Cultural de Belém como o grande animador. Resta saber, e no final desta volta, se Artem Nish consegue a terceira vitória e iguala Joaquim Agostinho, e se vai igualar também David Blanco.
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0: 87ª edição da Volta a Portugal em bicicleta parte hoje para a estrada com um prólogo em Lisboa. Termina então a 16 de agosto no Porto, estendendo-se por 1430 km. O Benfica vai...

0: de segurança para garantir todas as condições aos adeptos que poderão acompanhar a chegada da equipa ao Estádio da Luz junto à estátua de Eusébio. A partida que marca a estreia dos encarnados na Primeira Liga 2026-27 diante do recém-promovido Académico de Viseu na primeira jornada vai ser disputada sem adeptos nas bancadas do Estádio da Luz face à sanção aplicada pela Autoridade para a Prevenção e o Combate à Violência no Desporto e que foi confirmada pelo Tribunal da Relação no início de julho. O castigo é uma consequência da utilização de artefactos pirotécnicos por parte de adeptos benfiquistas em 5 partidas da temporada 2022-23. Benfica e Académico de Viseu jogam então no domingo a partir das 20h30 para a primeira jornada da edição 2026-27 da Primeira Liga. Uma dezena de concelhos dos distritos de Bragança, Guarda, Santarém e Faro enfrentam hoje perigo máximo de incêndio, num dia em que a temperatura máxima no interior do país vai subir. Na região estão em perigo máximo de incêndio os concelhos de Abrantes, Constância, Vila Nova da Barquinha, Tomar, Sardual, Mação e Gavião. Quanto ao tempo para hoje, céu pouco nublado ou limpo, vento fraco a moderado, soprando por vezes forte na faixa costeira a sul do Cabo Raso durante a tarde e nas terras altas do centro e sul. Há uma pequena descida da temperatura mínima no Minho e Douro Litoral e uma pequena subida da temperatura máxima no interior e no Sotavento Algarvio e uma pequena descida na faixa costeira ocidental. Máxima de 24 graus no Porto, 28 em Coimbra, 29 em Lisboa e Vila de Rei, 30 em Santarém, 31 graus em Entrocamento e Sardual, 32 em Barquinha, Constância, Abrantes e Mação, 33 em Faro, Gavião e Ponte do Sur. Quanto à informação, é tudo. Continuo na companhia da Antena Livre. Tenha uma muito boa tarde.
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5: E estas são, de certeza, do seu inteiro agrado. Espero que sim. A música dos bons velhos tempos, aqui na Rádio Tágida.

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0: 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Muito boa tarde. Ainda bem que está aqui com a Rádio Tágide, porque aqui passam todas as suas músicas preferidas. Eu sou a Lourdes Gonçalves e fico até às 4 da tarde. 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

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Para já sou eu, Lourdes Gonçalves, quem lhe traz grandes recordações até às 4 da tarde.

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6: E assim vai acontecendo mais uma tarde na rádio dos bons velhos tempos. Sempre ao som de grandes canções. Depois das quatro, é o Paulo Delgado que lhe faz companhia aqui na Rádio Tagide. E depois, até à meia-noite, Joana Ramos. Tudo boa gente na Rádio dos Bons Velhos Tempos.

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0: 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Olá, boa tarde. 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
1: Estamos com 32 graus, informa a Meteo Brandes.
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1: E assim vai acontecendo mais uma grande tarde na sua rádio preferida, Rádio Tagens, a rádio dos bons velhos tempos. Agora 5 minutos depois das 4, seja muito bem-vindo. Eu sou o Paulo Delgado e fico até às 20.
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0: E já são 4:15, desejo-lhe uma ótima semana, espero que esteja tudo bem consigo. Eu sou o Paulo Delgado, estamos por aqui juntos, ainda até às 20.
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2: Muito boa tarde. As duas mulheres que sofreram ferimentos graves no despiste de um autocarro contra o Hospital Nossa Senhora da Graça em Tomar encontram-se estáveis e livres de perigo, informou ainda ontem a Unidade Local de Saúde do Médio Tejo. Segundo a ULS Médio Tejo, as duas mulheres permanecem internadas no Hospital de Abrantes, encontrando-se estáveis e livres de perigo de vida. Um autocarro dos transportes urbanos de Tomar despistou-se ontem ao início da tarde e embateu na fachada do edifício principal do Hospital Nossa Senhora da Graça, por razões ainda desconhecidas. A bordo seguiam apenas 4 pessoas, 1 motorista e 3 passageiras, havendo a registar 1 vítima mortal e 3 feridos, dos quais 2 graves e 1 ligeiro. A vítima mortal foi uma mulher de 64 anos que morreu no local. Apesar de todas as manobras de reanimação realizadas pelas equipas de emergência, indicou a mesma fonte, acrescentando que a família estava a receber acompanhamento psicológico. O motorista sofreu ferimentos ligeiros, também recebeu apoio psicológico. Lógico. A ULS esclareceu ainda que não havia mais pessoas ou viaturas envolvidas no despiste do TUT. Segundo a ULS Médio Tejo, o embate ocorreu junto à entrada principal do hospital e não na zona de entrada da consulta externa destinada aos visitantes, como inicialmente indicado, o que limitou as consequências do despiste. Tiago Carrão, presidente da Câmara de Tomar, afirmou que o veículo envolvido no acidente pertence à frota do município, mas encontra-se atualmente concessionado, adiantando que as causas do despiste ainda estão por apurar. Relativamente ao edifício hospitalar, a ULS Médio Tejo indicou que os danos identificados são limitados, incidindo numa vedação metálica e numa zona da fachada, tendo sido delimitado um perímetro de segurança junto da área afetada. Óculos gratuitos para observação do eclipse solar total a 12 de agosto já podem ser reservados, anunciou a agência Ciência Viva, alertando que gravar o fenómeno astronómico danifica dispositivos como telemóveis. Ivone Fachada, da Direção da Ciência Viva, a Agência Nacional para a Cultura Científica e Tecnológica, adiantou que as pessoas podem ir ao site clubedavisão.pt, fazer um registro individual e levantar os seus óculos do eclipse certificados em qualquer ponto do país e que o estoque foi reforçado na segunda-feira. Ivone Fachada disse que observar o eclipse sem a segurança de óculos adequados tem riscos como queimaduras na retina permanentes, visão distorcida durante algum tempo e até uma perda permanente da visão.
3: Podem ficar com queimaduras na retina permanentes, podem ficar com uma visão distorcida durante algum tempo e até podem ter, no pior dos casos, uma perda permanente da visão. E mesmo o mesmo se aplica, atenção também aos aparelhos eletrónicos, câmaras e telemóveis, também ficam danificados pela luz solar direta se não forem utilizadas com os filtros apropriados.
2: De acordo com o site da Ciência Viva, em Portugal o eclipse será total apenas numa área restrita do Parque Natural de Montezinho, perto de Bragança. No resto do país o eclipse será parcial, uma vez que o obscurecimento rondará entre os 92% e os 99% em todo o território continental e os 74% a 77% nas regiões autónomas dos Açores e da Madeira. O último eclipse total do Sol em Portugal aconteceu em 1912 e o próximo será em 2144. Tornando o eclipse de 2026 um fenómeno raro e um momento importante para várias gerações. Um eclipse total do Sol ocorre quando a Terra, a Lua e o Sol estão perfeitamente alinhados e a Lua oculta completamente o disco solar por alguns momentos. O Centro Geodésico de Portugal em Vila de Rei vai receber, no próximo dia 12 de agosto, a iniciativa Eclipse Solar e Chuva de Perseidas, do Sol ao Infinito, uma atividade gratuita promovida pelo município de Vila de Rei e que pretende dar a conhecer 2 dos fenómenos astronómicos mais aguardados do ano. O programa arranca às 17h45 com uma palestra dedicada ao eclipse solar, seguindo-se às 22h45 uma sessão sobre a chuva de Perseidas, uma das mais conhecidas chuvas de meteoros do calendário cenário astronómico. Ambas as palestras serão conduzidas por Miguel Alves Estrela, professor de Físico-Química, astrónomo amador e divulgador de ciência, reconhecido pelo trabalho de aproximação da astronomia ao público. Após cada uma das sessões, os participantes poderão participar em observações astronómicas, caso as condições meteorológicas sejam favoráveis. A organização aconselha aos participantes a levarem cadeira ou uma manta, de forma a desfrutarem da observação do céu em pleno centro geodésico de Portugal. Os primeiros 100 participantes receberão gratuitamente óculos de observação solar, indispensáveis para uma visualização segura do eclipse. Além da componente científica, a iniciativa inclui uma vertente de sensibilização ambiental. O município de Vila de Rei compromete-se a plantar uma árvore por cada participante durante o outono de 2026, reforçando a ligação entre a divulgação científica, a sustentabilidade e a valorização do património natural. A participação, como disse, é gratuita e está aberta a toda a comunidade. O presidente da Câmara Municipal de Abrantes, Manuel Jorge Valamatos, revelou que o município iniciou um novo ciclo de reuniões com o Governo para acompanhar os principais projetos energéticos previstos para o concelho, destacando o potencial da Zona do Pego para receber novos investimentos na produção, armazenamento e consumo de energia. Em declarações feitas aos jornalistas após a reunião do Executivo Municipal, o autarca explicou que os encontros realizados recentemente foram 3, 2 com o Secretário de Estado da Energia e um com o Secretário de Estado do Ambiente. Segundo o autarca, uma das reuniões incidiu sobre a definição das futuras zonas de aceleração das energias renováveis no âmbito do compromisso assumido por Portugal perante a União Europeia para reforçar a produção de energia renovável. A segunda reunião com o Secretário de Estado da Energia foi dedicada à realidade do Pego, onde foram discutidos o posto de corte e o ponto de injeção na rede elétrica nacional, o projeto da Endesa, o futuro leilão da capacidade remanescente da antiga central a carvão, bem como projetos de armazenamento de energia.
4: O seu secretário de Estado que falámos entre vários assuntos é que, na verdade, o Pego tem, pela presença ali do ponto de injeção, do posto de corte, é de facto uma área com um grande potencial, quer para quem produz energia, quer para quem consome energia. E são expectáveis alguns investimentos, até porque vai decorrer um leilão quer para a produção de energia, quer também para o armazenamento de energia, e é expectável que quer projetos de produção de energia, de armazenamento de energia, quer projetos que necessitam de muita energia, venham a acontecer. Alguns já são, obviamente, conhecidos publicamente. Quando falamos, por exemplo, dos data centers, os projetos, há pelo menos 2 projetos que são projetos de interesse nacional que são conhecidos e estão em desenvolvimento ali para esta zona. E todo o potencial que o ponto de injeção permite de muitos investimentos que possam vir a acontecer ali naquela zona industrial, agora classificada ali como zona industrial do Pego.
2: Nas reuniões com o Governo foram igualmente abordados outros projetos considerados estratégicos para Abrantes, nomeadamente a mini hídrica associada ao açude insuflável do Tejo. O Benfica vai abrir a fanzone do Estádio da Luz no domingo para que os adeptos possam acompanhar a estreia na Primeira Liga de Futebol diante do Académico de Viseu, que será disputado à porta fechada. Em comunicado, o Clube de Lisboeta informou que a zona destinada aos adeptos no exterior do recinto será alargada e haverá ecrãs gigantes para acompanhar o jogo em direto, além da abertura da restauração, com vista a proporcionar um ambiente pensado para que o apoio à equipa se faça sentir do primeiro ao último minuto. O Benfica salienta que a operação foi preparada em articulação com as forças de segurança para garantir todas as condições aos adeptos, que poderão acompanhar a chegada da equipa ao Estádio da Luz junto à estátua de Eusébio. A partida que marca a estreia dos encarnados na Primeira Liga 2026-27 diante do recém-promovido Académico de Viseu na primeira jornada vai ser disputada sem adeptos nas bancadas do Estádio da Luz, face à sanção aplicada pela Autoridade para a Prevenção e o combate à violência no desporto e que foi confirmada pelo Tribunal da Relação no início de julho. O castigo é uma consequência da utilização de artefactos pirotécnicos por parte de adeptos benfiquistas em 5 partidas da temporada 2022-23. Benfica e Académico de Viseu jogam então no domingo a partir das 20h30 para a primeira jornada da edição 2026-27 da Primeira Liga. E é tudo quanto a notícias. Continuo desse lado, fico na nossa companhia. Desejo-lhe uma muito boa tarde.
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9: E assim vai acontecendo esta tarde, aqui na sua Rádio Tágido. Seja muito bem-vindo, eu sou o Paulo Delgado e estamos juntos ainda, até bem perto das 20, sempre, claro, ao som de grandes canções. Onde quer que esteja com a sua rádio, o que importa é que esteja bem, bom trabalho se for o seu caso, se está na estrada, então boa viagem, obrigado por levar consigo a sua Rádio Tágido online, para todo o mundo em radiotágido.pt.
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0: Muito boa tarde, seja bem-vindo à Rádio Tâgede. Se só agora se ligou, então fique por aí em radiotâgede.pt. Por aqui vão passar músicas inesquecíveis nos próximos minutos.
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1: Graus é a temperatura lá fora. Agora, uma informação da Meteo Brandes.
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1: Olá, boa tarde. 17 horas e 2 minutos.
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0: Já estamos com 16 minutos depois das 5. Olá, boa tarde. 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

Agora faltam 28 minutos para as 6 da tarde. Eu sou o Paulo Delgado, estou por cá ainda até às 20 e tenho muitas músicas para partilhar consigo.

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0: Estamos agora a 5 minutos das 6 da tarde. Olá, eu sou o Paulo Delgado, cheguei às 4 e fico ainda até às 20 para lhe dar grandes canções. As suas preferidas estão todas aqui, acredita em mim.
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1: Estamos com 30 graus de temperatura máxima neste momento. Uma informação da Meteo Brantes.
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1: Muito boa tarde, agora 6 horas e 4 minutos. Espero que esteja tudo bem consigo. Eu sou o Paulo Delgado e fico por cá ainda até às 20.
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0: Agora 17 minutos depois das 6. Olá, boa tarde. Esta é a Rádio Tâgides, online para todo o mundo. A Rádio dos Bons Velhos Tempos traz-lhe todas as suas músicas preferidas.
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0: Agora faltam 29 minutos para as 7 da tarde.
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0: E só já faltam 27 minutos para as 7 da tarde. Eu sou o Paulo Delgado e até às 20 tenho ainda para lhe dar grandes canções, daquelas que você vai mesmo gostar de recordar. Onde quer que esteja, com a Rádio Tagi, espero que esteja bem, bom trabalho, se for o seu caso, e anime-se. A hora de saída deve estar quase a chegar.
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0: E só já estamos a 11 minutos das 7. Muito boa tarde.
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Estamos cada vez mais perto das 7 da tarde, faltam 6 minutos. Espero que esteja tudo bem consigo e que esteja a gostar de recordar estas músicas que lhe trago aqui na Rádio Tágido, a rádio dos bons velhos tempos. Seja muito bem-vindo a esta sua rádio online para todo o mundo em radiotágido.pt. Eu sou o Paulo Delgado e daqui a pouco já estou de volta.

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1: Muito boa tarde. A Meteo Brandes tem o prazer de informar que estão 28 graus.
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1: E assim vai acontecendo esta tarde. Sejam muito bem-vindos. Estamos agora com 6 minutos depois das 7. Temos ainda mais ou menos uma horinha, 55 minutos, vá, para ficarmos juntos a ouvir grandes canções. É bom saber que você está por aí. 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

0: Olá, boa tarde. Esta é a sua rádio preferida, a rádio dos bons velhos tempos, com todas as músicas que você não consegue esquecer. 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

0: E a música não para e o mundo também não. E agora chega a altura de saber o que se passa à nossa volta quando estamos a 28 minutos das 20.
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0: Muito boa tarde. Abrantes já lançou mais de 1 milhão de euros em obras para reparar danos da Depressão Christine e das cheias. Os feridos graves no despiste do autocarro em Tomar estão fora de perigo de vida. Centro Geodésico de Portugal vai receber iniciativa sobre eclipse solar e a chuva de Perseidas. Começa hoje a volta a Portugal em bicicleta. Estes são temas em destaque na edição, que começa agora.
1: Informação com a jornalista Patrícia Seixas.
0: As duas mulheres que sofreram ferimentos graves no despiste de um autocarro contra o Hospital Nossa Senhora da Graça em Tomar encontram-se estáveis e livres de perigo, informou ainda ontem a Unidade Local de Saúde do Médio Tejo. Segundo a ULS Médio Tejo, as duas mulheres permanecem internadas no Hospital de Abrantes, encontrando-se estáveis e livres de perigo de vida. Um autocarro dos transportes urbanos de Tomar despistou-se ontem ao início da tarde e embateu na fachada do edifício principal do Hospital Nossa Senhora da Graça, por razões ainda desconhecidas. A bordo seguiam apenas 4 pessoas, um motorista e 3 passageiras, havendo a registar uma vítima mortal e 3 feridos, dos quais 2 graves e 1 ligeiro. A vítima mortal foi uma mulher de 64 anos que morreu no local. Apesar de todas as manobras de reanimação realizadas pelas equipas de emergência, indicou a mesma fonte, acrescentando que a família estava a receber acompanhamento psicológico. O motorista sofreu ferimentos ligeiros, também recebeu apoio psicológico. A ULS esclareceu ainda que não havia mais pessoas ou viaturas envolvidas no despiste do TUT. Segundo a ULS Médio Tejo, o embate ocorreu junto à entrada principal do hospital e não na zona de entrada da consulta externa destinada aos visitantes, como inicialmente indicado, o que limitou as consequências do despiste. Tiago Carrão, presidente da Câmara de Tomar, afirmou que o veículo envolvido no acidente pertence à frota do município, mas encontra-se atualmente concessionado, adiantando que as causas do despiste ainda estão por apurar. Relativamente ao edifício hospitalar, a ULS Médio Tejo indicou que os danos identificados são limitados, incidindo numa vedação metálica e numa zona da fachada, tendo sido delimitado um perímetro de segurança junto da área afetada. Óculos gratuitos para observação do eclipse solar total a 12 de agosto já podem ser reservados, anunciou a agência Ciência Viva, alertando que gravar o fenómeno astronómico danifica dispositivos como telemóveis. Ivone Fachada, da Direção da Ciência Viva, a Agência Nacional para a Cultura Científica e Tecnológica, adiantou que as pessoas podem ir ao site clubedavisão.pt, fazer um registro individual e levantar os seus óculos do eclipse certificados em qualquer ponto do país e que o estoque foi reforçado na segunda-feira. Ivone Fachada disse que observar o eclipse sem a segurança de óculos adequados tem riscos como queimaduras na retina permanentes, visão distorcida durante algum tempo e até uma perda permanente da visão.
2: E neste momento as pessoas podem ir a clubedavisão.pt, fazer um registro individual e levantar os seus óculos do eclipse certificados em qualquer ponto do país, desde que seja numa das óticas que tem stock, porque o stock foi reforçado ontem, e então hoje e para os próximos dias ainda haverá óculos certificados. É importante que também os óculos, por exemplo, não tenham furos, riscos, não estejam danificados, que tenham uma marca da comunidade europeia visível, de preferência às lojas que forem na União Europeia ou em Portugal, não é? E que mencionem também o Regulamento da União Europeia 2016/425, além da norma do ISO 12312-2, que também tenham esta norma presente. Podem ficar com queimaduras na retina permanentes, podem ficar com uma visão distorcida durante algum tempo e até podem ter, no pior dos casos, uma perda permanente da visão. E mesmo o mesmo se aplica, atenção também aos aparelhos eletrónicos, câmaras e telemóveis, também ficam danificados pela luz solar direta se não forem utilizadas com os filtros apropriados.
0: De acordo com o site da Ciência Viva em Portugal, o eclipse será total apenas numa área restrita do Parque Natural de Montezinho, perto de Bragança. No resto do país, o eclipse será parcial, uma vez que o obscurecimento rondará entre os 92% e os 99% em todo o território continental e os 74% a 77% nas regiões autónomas dos Açores e da Madeira. O último eclipse total do Sol em Portugal aconteceu em 1912 e o próximo será em 2144. 2024, tornando o eclipse de 2026 um fenómeno raro e um momento importante para várias gerações. Um eclipse total do Sol ocorre quando a Terra, a Lua e o Sol estão perfeitamente alinhados e a Lua oculta completamente o disco solar por alguns momentos. O Centro Geodésico de Portugal em Vila de Rei vai receber, no próximo dia 12 de agosto, a iniciativa Eclipse Solar e Chuva de Perseidas do Sol ao Infinito, uma atividade gratuita promovida pelo município de Vila de Rei e que pretende dar a conhecer dois dos fenómenos astronómicos mais aguardados do ano. O programa arranca às 17h45 com uma palestra dedicada ao eclipse solar, seguindo-se às 22h45 uma sessão sobre a Chuva de Perseidas, uma das mais conhecidas chuvas de meteoros do calendário astronómico. Ambas as palestras serão conduzidas por Miguel Alves Estrela, professor de Físico-Química, astrónomo amador e divulgador de ciência, reconhecido pelo trabalho de aproximação da astronomia ao público. Após cada uma das sessões, os participantes poderão participar em observações astronómicas, caso as condições meteorológicas sejam favoráveis. A organização aconselha aos participantes a levarem cadeira ou uma manta, de forma a desfrutarem da observação do céu em pleno Centro Geodésico de Portugal. Os primeiros 100 participantes receberão gratuitamente óculos de observação solar, indispensáveis para uma visualização segura do eclipse. Além da componente científica, a iniciativa inclui uma vertente de sensibilização ambiental. O município de Vila de Rei compromete-se a plantar uma árvore por cada participante durante o outono de 2026, reforçando a ligação entre a divulgação científica, a sustentabilidade e a valorização do património natural. A participação, como disse, é gratuita e está aberta a toda a comunidade. O presidente da Câmara Municipal de Abrantes, Manuel Jorge Valamatos, revelou que o município iniciou um novo ciclo de reuniões com o Governo para acompanhar os principais projetos energéticos previstos para o concelho, destacando o potencial da Zona do Pego para receber novos investimentos na produção, armazenamento e consumo de energia.
3: Tive uma reunião com o seu secretário de Estado de Energia no dia 22. E voltámos a estar reunidos com o seu secretário de Estado de Energia na última sexta-feira. A primeira reunião prendeu-se com, e foi em Porto Mós, e prendeu-se com questões ligadas às zonas de aceleração das energias renováveis e um processo nacional que está a decorrer e que esteve em consulta pública e que mereceu uma manifestação quer do município de Abrantes, quer da comunidade intermunicipal. Bom, mas depois, na sexta-feira, voltámos a estar aqui reunidos com o Sr. Secretário de Estado de Energia para falar da central termoelétrica do Pego, naturalmente, do projeto da Endesa, do ponto de injeção, do concurso que está também, o leilão que irá e estará a decorrer em breve para projetos de produção de energia, mas também de armazenamento, e tivemos a oportunidade também de falar da zona livre tecnológica e da mini hídrica e do açude insuflável. Entre outras matérias, foi aquilo que, no fundo, definimos, foi o início, ou melhor, o arranque de uma nova etapa de conversas com o Sr. Secretário de Estado de Energia, que marcámos, já vos tinha dito que tinha sido adiada a reunião com a Sra. Ministra, mas felizmente já conseguimos reagendar para setembro, para os primeiros 15 dias de setembro, e obviamente que iremos dando conta daquilo que são as ações que vamos ter de futuro, ações exigentes e simultaneamente frequentes, quer com o Sr. Secretário de Estado de Energia, quer com a Sra. Ministra do Ambiente, porque há um conjunto de decisões e um conjunto de ações a cumprir nos próximos tempos.
0: Em declarações feitas aos jornalistas após a reunião do Executivo Municipal, o autarca explicou que os encontros realizados recentemente foram 3, 2 com o Secretário de Estado da Energia e 1 com o Secretário de Estado do Ambiente. Segundo o autarca, uma das reuniões incidiu sobre a definição das futuras zonas de aceleração das energias renováveis no âmbito do compromisso assumido por Portugal perante a União Europeia para reforçar a produção de energia renovável. A segunda reunião com o Secretário de Estado da Energia foi dedicada à realidade do Pego, onde foram discutidos o posto de corte e o ponto de injeção na rede elétrica nacional, o projeto da Endesa, o futuro leilão da capacidade remanescente da antiga central a carvão, bem como projetos de armazenamento de energia.
4: que o Sr. Secretário de Estado que falámos, entre vários assuntos, é que, na verdade, o PEGO tem, pela presença ali do ponto de injeção, do posto de corte, é de facto uma área com um grande potencial, quer para quem produz energia, quer para quem consome energia. E são expectáveis alguns investimentos, até porque vai decorrer um leilão, quer para a produção de energia, quer também para o armazenamento de energia, e é expectável que quer projetos de produção de energia, de armazenamento de energia, quer projetos que necessitam de muita energia, venham a acontecer. Alguns já são, obviamente, conhecidos publicamente. Quando falamos, por exemplo, dos data centers, os projetos, há pelo menos dois projetos que são projetos de interesse nacional que são conhecidos e estão em desenvolvimento ali para esta zona. E todo o potencial que o ponto de injeção permite de muitos investimentos que possam vir a acontecer ali naquela zona industrial, agora classificada ali como zona industrial do PEGO.
5: Sobre o leilão, tem vindo a ser adiado, era para ser o ano passado. Estamos, sim, a falar do leilão do remanescente ainda. Exato. Da produção a carvão. Sim. Não há ainda datas previstas, ou o Secretário de Estado não adiantou?
4: Falámos também, obviamente, do projeto da Endesa, que é metade, digamos, o tal primeiro concurso que houve, e também falámos do projeto da Endesa, e queremos que em 2027 haja de facto início de produção de energia, mas obviamente que falámos de todo o interesse de projetos possíveis para esse tal remanescente, como falou, que agora está disponível e que irá a leilão, quer no âmbito da produção de energia, quer no âmbito também do armazenamento de energia. Acreditamos que esta zona do território, do país, será muito apetecida para investimentos futuros, e é isso que estamos a acompanhar com todo o interesse. Relativamente à questão de 1% do fotovoltaico e 1% do eólico, aquilo que é uma decisão do Governo, é uma decisão em que todos os municípios irão identificar no seu território, quer 1% para os painéis, quer 1% para o eólico. Portanto, é uma responsabilidade do país, de um país inteiro, para compromissos com a Europa, no sentido da descarbonização e a afirmação das energias renováveis.
0: Nas reuniões com o Governo foram igualmente abordados outros projetos considerados estratégicos para Abrantes, nomeadamente a mini hídrica associada ao açude insuflável do Tejo. Além das questões energéticas, Manuel Jorge Valamatos reuniu igualmente com o Secretário de Estado do Ambiente para abordar a Estratégia Nacional para os Resíduos Sólidos Urbanos.
4: Houve três reuniões, diria assim, duas com o Secretário de Estado da Energia e uma com o Secretário de Estado do Ambiente. São matérias diferentes, todas ligadas às questões do clima, às questões do ambiente, mas são coisas diferentes. Uma primeira reunião com o Secretário de Estado do Ambiente, da Energia, teve de facto a ver com estas tais zonas livres, estas zonas de aceleração das energias renováveis. Com o Sr. Secretário de Estado, depois do Ambiente, teve a ver com a questão dos resíduos sólidos urbanos, com o lixo, de que forma é que o país vai olhar para as questões do lixo do seletivo, como é que vamos olhar para a questão dos aterros, como é que vamos olhar para as indústrias que vão tratar estes resíduos, portanto, e os compromissos que Portugal tem com a Europa. E depois uma terceira reunião, novamente com o Sr. Secretário de Estado de Energia, foi aqui em Abrantes, e foi uma reunião muito local em que falámos muitos assuntos, desde logo do ponto de corte, do ponto de injeção, mas falámos do projeto de Endesa, falámos da mini hídrica.
5: Vai mesmo avançar, Presidente.
4: A mini hídrica é um projeto que nós temos muito ambicioso para o território, mas que faz todo o sentido, quer do ponto de vista ambiental e até neste contexto das energias renováveis, e faz também muito sentido do ponto de vista da atualização e da requalificação do próprio açude, e o açude tem que voltar a funcionar também em pleno. Julgamos que a mini hídrica associada, resolvíamos aqui várias matérias em simultâneo, mas falámos da zona livre tecnológica. Como sabe, houve uma definição geográfica e já há um regulamento para essas zonas livres tecnológicas no nosso concelho, que tendem a provocar, de facto, o incentivo à instalação de projetos, de inovação, de ciência, e queremos, obviamente, construir dentro do Parque de Ciência e Tecnologia uma equipa capaz de mobilizar todos aqueles que tenham interesse no território. Esta é uma fase decisiva e importante de expansão, de crescimento do nosso concelho e, obviamente, provocando também isso em toda a região, e acreditamos que há aqui temas muito sensíveis, alguns que fomos falando. Esta foi, também foi uma reunião, digamos que abre aqui um novo ciclo de contactos, e é uma reunião que também deixou também aqui esta necessidade de em breve reunirmos também com a Sra. Ministra do Ambiente para, no fundo, começarmos a definir um conjunto de ações de futuro para o Conselho de Abrantes.
0: O Presidente da Câmara anunciou ainda que já foi reagendada para a primeira quinzena de setembro uma reunião com a Ministra do Ambiente depois de um adiamento anterior. E a Câmara Municipal de Abrantes já tem em curso um conjunto de empreitadas superior a 1 milhão de euros para reparar os estragos provocados pela Depressão Christine e pelas cheias, estando ainda a preparar novas intervenções que deverão aumentar significativamente esse investimento. O ponto de situação foi feito pelo Vice-Presidente da Autarquia, João Gomes, e no final da reunião do Executivo Municipal. Em declarações aos jornalistas, pormenorizou as obras. Segundo o Vice-Presidente, a prioridade tem sido a recuperação da rede viária, uma das áreas mais afetadas pelos fenómenos meteorológicos.
6: Tive a oportunidade de falar na reunião de Câmara, sobretudo a nível da rede viária, que é uma das áreas que nós já estamos no terreno a fazer a intervenção. Como eu disse, a intervenção do Sobral Baixo, sobretudo uma comunidade que se viu privada da sua via, porque ela está totalmente cortada, toda a estrada desapareceu naquele local. Estamos a falar de uma intervenção que nos irá custar à volta dos 150 mil euros mais IVA. Depois temos mais três intervenções que nós lançámos num pacote, porque eram intervenções mais pequenas, que temos o Carrapatoso, temos o entre o Machal e o Machal do Além, e temos entre as Chinteiras e a Atalaia. Essas intervenções também vão rondar à volta dos 150 mil euros mais IVA. Também uma intervenção, estamos a lançar estas empreitadas ao abrigo do regime excepcional que foi lançado pelo Governo para reagir a estes danos. Posso-vos dizer que aí uma intervenção mais avultada, que é entre a Moreira e Martinchelo, uma série de abatimentos que nós tivemos, sobretudo numa passagem hidráulica, que está ali colocada, que vai ser uma intervenção à volta dos 261 mil euros mais IVA. Essa intervenção é mais avultada. Também posso-vos dizer que também com em relação a Martinchelo, tive a oportunidade aí, não temos ainda um valor para lançar a empreitada. Já temos uma ideia sobre a recuperação da via, mas sobretudo o que é muito importante é a recuperação de todos os taludes e todas as barreiras envolventes à via que foram caindo ao longo destes tempos. E ainda agora, como eu tive a oportunidade de dizer, nós só vamos reabrir agora a estrada, e as pessoas podem perguntar, mas porquê é que não fizeram isso antes? Não fizemos antes porque não estavam reunidas as condições de segurança. Os solos, depois de grandes precipitações, ficaram encharcados de água. Agora, ou secarem com o calor, os massivos rochosos foram soltando, e nós temos andado esta semana a fazer a limpeza de todo o troço, porque caíram muitas barreiras que foram caindo ao longo dos tempos. Acho que nós fomos a identificação técnica no local, verificou-nos que nós já, neste momento, já poderíamos abrir o trânsito com trânsito alternado, com semáforos, sinalização que nós também vamos adquirir para ligeiros. Os pesados vão continuar a fazer os desvios por questões de segurança, não queremos que haja ali algum acidente, e logo que tenhamos a informação toda também iremos lançar a empreitada. Contamos agora durante o mês de agosto lançar também essa empreitada, que vai ser um valor também mais avultado, que nós estimamos que irá ser acima de 1 milhão de euros. Em relação a essa, não temos ainda valores finais, quando tivermos, depois iremos a ver, porque o valor poderá variar muito sobre a questão, mais sobre a consolidação dos próprios taludes, porque são áreas muito grandes e ainda não temos essa quantificação. Já tem a empresa especializada, já vê o terreno, já está a recolher orçamentos para poder nós perceber. Como nós falámos também, já fizemos intervenções tanto no Acopolis Sul, no Sacha, no quiosque já foi reposto. Estamos também já a trabalhar também a repor o passadiço de Fundo dos Touros. Temos também o Parque Infantil, Alvega, a Estação de Canoagem também já está finalmente pronta e também vai abrir brevemente. Eu posso lhe dizer que todas as intervenções que eu acabei de falar agora já ultrapassamos 1 milhão de euros de financiamento e que estão neste momento suportados pelo município. E não estou a incorporar este valor que ainda não temos fechado de Martinchel, porque aí, como perceberam, já vai ultrapassar largamente, claro, 1 milhão de euros. Por isso eu estava a dizer neste momento à volta de 1 milhão e 100 mais IVA de valor já investido pelo município a recuperar os seus danos.
5: Importa agora ir buscar nestes, claro, ou no fundo de emergência ou não.
6: Exatamente, é isso que o Sr. Presidente já falou, é isso que nós estamos a tratar, mas chamamos a atenção que ainda temos muita coisa para resolver, as linhas de água, como o Sr. Presidente falou, a recuperação ainda de muitos locais, também não nos esquecendo que fizemos uma intervenção de fundo, sobretudo na Praia Fluvial das Fontes, que ficou altamente danificada em relação às estruturas, mas também em Aldeia de Mate, a nível dos cais e essas questões todas, que ainda não estão todos finalizados, que estamos a dar resposta, porque agora também tem sido a grande dificuldade é termos empresas que deem resposta a estes casos e a estas solicitações. E é isso que estamos a trabalhar, vamos continuar a trabalhar até conseguir repor toda a normalidade. Estamos a acompanhar com os próprios entidades, porque temos muito interesse até de podermos preparar essas obras e essas intervenções, perceber o que é que vão causar de não é danos, acaba com constrangimentos, é exatamente esse o termo, à nossa população de circulação, porque aguardamos esses dados para nós depois podermos também desenvolver as melhores medidas para minimizar esse impacto.
0: Também no final da reunião, o Presidente da Câmara Municipal de Abrantes, Manuel Jorge Valamatos, manifestou a expectativa de que o novo Fundo de Emergência Municipal venha a comparticipar uma parte significativa dos custos da reconstrução pós-tempestade. O autarca recordou que os prejuízos provocados pela Depressão Cristina e pelas cheias no concelho rondam os 16 milhões de euros e disse esperar que o fundo consiga responder às despesas da reconstrução que o município já está a realizar.
4: O Fundo de Emergência Municipal é um programa com apoio financeiro europeu que procura responder àquilo que foram a destruição da Depressão Cristina e das cheias. E no fundo de um momento de grande pluviosidade que ocorreu aqui na nossa região. Dizer que esperamos que esse fundo consiga responder de forma significativa àquilo que são as despesas relativas a esta reconstrução que já estamos a fazer e que nos apoie verdadeiramente para uma recuperação que tem que acontecer a todo o tempo e por uma dimensão na ordem dos 16 milhões de euros que nós temos que no fundo, reinvestir para que tudo possa voltar à normalidade. Acreditamos que este mecanismo seja mais um mecanismo à disposição do município de Abrantes e de todos os outros no território afetado, capaz de mitigar este impacto extremamente negativo de prejuízos, aqui particularmente em Abrantes, quer das cheias, quer da depressão de Cristina, na ordem dos 16 milhões de euros.
5: Há agora prazos para que o município possa apresentar os projetos que quer financiar?
4: Sim, há prazos e acreditamos, para além desta medida, que possam existir outros mecanismos, sobretudo das entidades oficiais, capazes de mitigar o impacto muito significativo que tivemos de destruição, quer da Depressão Cristina, quer das cheias. Esperamos que este fundo possa responder em algumas situações, mas dizer-lhe, por exemplo, só a título de exemplo, que nós temos muitos prejuízos nas nossas linhas de água, em que dentro das zonas urbanas a responsabilidade é municipal, mas fora das zonas urbanas a responsabilidade é da Agência Portuguesa do Ambiente e particularmente do Ministério do Ambiente. Portanto, tem a ver que tem que haver aqui um trabalho concertado entre os municípios e a Agência Portuguesa do Ambiente, o Ministério do Ambiente, por forma que não se vai fazer uma recuperação de uma linha de água, quer dizer, faz-se dentro da zona urbana, pois fora da zona urbana não está, ou vice-versa. Não faz nenhum sentido. Tem que haver aqui um trabalho articulado e esperamos a todo o tempo esta reunião também com a Sra. Ministra. É só título de exemplo. Isto para dizer que, para além deste fundo de emergência, existe e terá que existir no terreno outros mecanismos capazes de nos ajudar, digamos, a ultrapassar a destruição que de pressão Christen, e as cheias deixaram.
0: O Presidente da Câmara de Abrantes revelou então que aguarda a realização da reunião em setembro com a Ministra do Ambiente, considerando que para além do Fundo de Emergência Municipal terão de ser criados outros mecanismos financeiros capazes de responder à dimensão dos prejuízos provocados pela Depressão Christen e pelas cheias. No passado mês de julho, o município de Vila de Rei alcançou o primeiro lugar a nível nacional no ranking mensal do BUPI, o balcão único do prédio, ao registar a maior percentagem de matrizes no sistema. No total, foram submetidos mais de 500 artigos matriciais durante o mês, somando-se aos mais de 24.400 terrenos já identificados na plataforma. Este marco, segundo o município, demonstra a forte adesão e a responsabilidade da população vilarregense na identificação e proteção do seu património. A georreferenciação das propriedades é um passo fundamental para garantir a segurança jurídica dos proprietários, além de ser essencial para o ordenamento do território e a prevenção de incêndios florestais. O município recorda a todos os proprietários que o processo de registro permanece totalmente gratuito até ao final do mês de setembro e não implica qualquer alteração ou agravamento no valor do IMI. Para os proprietários que ainda não georreferenciaram os seus terrenos, podem fazê-lo dirigindo-se ao balcão único do prédio, localizado no primeiro andar do edifício da Câmara Municipal de Vila de Rei. Ferreira do Zezre recebe entre sexta-feira e domingo as festas Viver Ferreira do Zezre, que juntam música, gastronomia, associativismo e tradição, no investimento de 200 mil euros que o município considera ter retorno para a economia local. Segundo o Presidente da Câmara de Ferreira do Zezre, Bruno Gomes, o certame pretende afirmar-se como um momento de reencontro entre os residentes, os imigrantes que regressam ao concelho durante o verão e os milhares de visitantes que procuram o território nesta época do ano, reforçando-se simultaneamente a identidade local e o papel das associações. Ao longo de 3 dias, o Mercado Municipal António Teixeira Antunes acolhe tasquinhas, dinamizadas pelas associações do concelho, mostra industrial e comercial, feira do livro, artesanato e um programa que combina artistas de projeção nacional com dezenas de grupos culturais locais. O cartaz integra atuações dos Némanos, Carolina Deslandes e José Cid, além dos DJs Tio Gel, Diego Miranda e Tago, contando ainda com a participação das filarmónicas, grupos de concertina, ranchos folclóricos, grupos de cantares e outras formações representativas do movimento associativo ferreirense. O Presidente da Câmara considerou que o investimento municipal, superior a 200 mil euros, representa uma aposta com retorno económico direto para o concelho, sobretudo para as associações e para o comércio local. O Conselho da Sertã está em destaque no Museu Vida de Cristo em Fátima durante o mês de agosto, com a exposição temporária à redescoberta da Sertã, uma mostra que convida os visitantes a conhecer a história, o património e a identidade do território. A exposição parte da lenda de Celinda para dar a conhecer a evolução histórica do Conselho da Sertã, revelando um território marcado por séculos de história, pelo património edificado, pelas figuras que ajudaram a construir a sua identidade e por uma forte ligação à natureza, às tradições e à gastronomia. Ao longo do percurso expositivo, os visitantes são ainda convidados a descobrir as paisagens do concelho, os seus trilhos e a diversidade da sua oferta turística. A exposição à redescoberta da Sertã está patente no Museu Vida de Cristo, localizado na Rua Francisco Marto, em Fátima, até ao dia 30 de agosto. O Benfica vai abrir a fanzone do Estádio da Luz no domingo para que os adeptos possam acompanhar a estreia na Primeira Liga de Futebol diante do Académico de Viseu, que será disputado à porta fechada. Em comunicado, o Clube de Lisboeta informou que a zona destinada aos adeptos no exterior do recinto será alargada e haverá ecrãs gigantes para acompanhar o jogo em direto, além da abertura da restauração, com vista a proporcionar um ambiente pensado para que o apoio à equipa se faça sentir do primeiro ao último minuto. O Benfica salienta que a operação foi preparada em articulação com as forças de segurança para garantir todas as condições aos adeptos, que poderão acompanhar a chegada da equipa ao Estádio da Luz junto à estátua de Eusébio. A partida, que marca a estreia dos encarnados na Primeira Liga 2026-27 diante do recém-promovido Académico de Viseu na primeira jornada, vai ser disputada sem adeptos nas bancadas do Estádio da Luz, face à sanção aplicada pela Autoridade para a Prevenção Prevenção e o Combate à Violência no Desporto e que foi confirmada pelo Tribunal da Relação no início de julho. O castigo é uma consequência da utilização de artefactos pirotécnicos por parte de adeptos benfiquistas em 5 partidas da temporada 2022-23. Benfica e Académico de Viseu jogam então no domingo a partir das 20h30 para a primeira jornada da edição 2026-27 da Primeira Liga. Uma dezena de concelhos dos distritos de Bragança, Guarda, Santarém e Faro enfrentam hoje perigo máximo de incêndio, num dia em que a temperatura máxima no interior do país vai subir. Na região estão em perigo máximo de incêndio os concelhos de Abrantes, Constância, Vila Nova da Barquinha, Tomar, Sardual, Mação e Gavião. Quanto à previsão do IPMA para o tempo que irá fazer esta quinta-feira, dia 6 de agosto, conta com céu pouco nublado ou limpo, apresentando períodos de mais nebulosidade no litoral centro até ao início da manhã. Vento fraco a moderado, sendo por vezes forte na faixa costeira ocidental a sul do Cabo Raso, a partir da tarde e nas terras altas do centro e sul. Possibilidade de formação de neblina ou nevoeiro matinal em alguns locais do litoral centro. Há uma pequena descida da temperatura mínima, exceto no nordeste transmontano e na Beira Alta, e uma pequena subida da temperatura máxima mais significativa na região sul. Máxima prevista de 24 graus no Porto, 31 em Lisboa e Coimbra, 32 em Vila de Rei, 33 em Santarém, 34 graus em Faro e em Trocamento, 35 em Barquinha, Constância, Abrantes, Sardual e Mação, 36 em Gavião, 37 em Ponte de Açor. Quanto a notícias é tudo, continuo na nossa companhia, desejo-lhe uma muito boa tarde.
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6: Entre as 20 e as 24 horas ofereço-lhe a minha companhia, a minha e a de grandes recordações e clássicos da música dos bons velhos tempos. Eu sou a Joana Ramos e tenho muito gosto em estar aqui na rádio e ter a sua companhia aí desse lado. Estamos ligados por um clique em radiotagido.pt.

0: 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E eu sei que também gosta, por isso fique por aí. Boa noite, seja muito bem-vindo à Tagi, a rádio dos bons velhos tempos.
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2: Olá, seja bem-vindo. Eu sou a Joana Ramos e estou consigo na Rádio Tágido, a rádio dos bons velhos tempos. Até à meia-noite.

0: Nas noites da Tágide só houve grandes recordações. Todos os dias até à meia-noite trago duas mãos cheias de boa música para recordarmos juntos. Muito boa noite.
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0: E é mesmo só aqui na Tágido que consegue ouvir músicas que já não tocam em mais lado nenhum. Algumas, aposto, já quase não se lembrava delas. Faça-nos companhia, porque ainda há muito mais para ouvir.
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4: Boa noite, está com a Tágid em www.radiotágid.pt. Para além das grandes músicas que trago para si, pode também espreitar as últimas notícias regionais, nacionais, internacionais e ainda do mundo da música no nosso site com o carimbo da Media One. Seja muito bem-vindo.

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E se a sua ainda não passou hoje, então continue por aí, pois irá ouvi-la com certeza. Bom dia, boa tarde ou boa noite, dependendo da hora e do local onde nos esteja a ouvir. Seja bem-vindo à Tágido, a rádio dos bons velhos tempos.

0: E se só agora se liga connosco, seja muito bem-vindo. Saiba que no início de cada noite, na Tágide, sou eu, Joana Ramos, quem escolhe todas as músicas que vão tocando por aqui. Tenha uma grande noite com a Rádio dos Bons Velhos Tempos.
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0: Muito boa noite. Óculos gratuitos para a observação do eclipse solar total a 12 de agosto já podem ser reservados, anunciou a agência Ciência Viva, alertando que gravar o fenómeno astronómico danifica dispositivos como telemóveis. Ivone Fachada, da Direção da Ciência Viva, a Agência Nacional para a Cultura Científica e Tecnológica, adiantou que as pessoas podem ir ao site clubedavisão.pt, fazer um registro individual e levantar os seus óculos do eclipse certificados em qualquer ponto do país e que o estoque foi reforçado na segunda-feira. Ivone Fachada disse que observar o eclipse sem a segurança de óculos adequados tem riscos como queimaduras na retina permanentes, visão distorcida durante algum tempo e até uma perda permanente da visão.
3: Podem ficar com queimaduras na retina permanentes, podem ficar com uma visão distorcida durante algum tempo e até podem ter, no pior dos casos, uma perda permanente da visão. E mesmo o mesmo se aplica, atenção, também aos aparelhos eletrónicos, câmaras e telemóveis, também ficam danificados pela luz solar direta se não forem utilizadas com os filtros apropriados.
0: De acordo com o site da Ciência Viva em Portugal, o eclipse será total apenas numa área restrita do Parque Natural de Montezinho, perto de Bragança. No resto do país, o eclipse será parcial, uma vez que o obscurecimento rondará entre os 92% e os 99% em todo o território continental e os 74% a 77% nas regiões autónomas dos Açores e da Madeira. O último eclipse total do Sol em Portugal aconteceu em 1912 e o próximo será em 2144, tornando o eclipse de 2026 um fenómeno raro e um momento importante para várias gerações. Um eclipse total do Sol ocorre quando a Terra, a Lua e o Sol estão perfeitamente alinhados e a Lua oculta completamente o disco solar por alguns momentos. O Centro Geodésico de Portugal em Vila de Rei vai receber, no próximo dia 12 de agosto, a iniciativa Eclipse Solar e Chuva de Perseidas, do Sol ao Infinito, uma atividade gratuita promovida pelo município de Vila de Rei e que pretende dar a conhecer dois dos fenómenos astronómicos mais aguardados do ano. O programa arranca às 17h45 com uma palestra dedicada ao eclipse solar, seguindo-se às 22h45 uma sessão sobre a chuva de Perseidas, uma das mais conhecidas chuvas de meteoros do calendário astronómico. Ambas as palestras serão conduzidas por Miguel Alves Estrela, professor de Físico-Química, astrónomo amador e divulgador de ciência, reconhecido pelo trabalho de aproximação da astronomia ao público. Após cada uma das sessões, os participantes poderão participar em observações astronómicas, caso as condições meteorológicas sejam favoráveis. A organização aconselha aos participantes a levarem cadeira ou uma manta, de forma a desfrutarem da observação do céu em pleno Centro Geodésico de Portugal. Os primeiros 100 participantes receberão gratuitamente óculos de observação solar, indispensáveis para uma visualização segura do eclipse. Além da componente científica, a iniciativa inclui uma vertente de sensibilização ambiental. O município de Vila de Rei compromete-se a plantar uma árvore por cada participante durante o outono de 2026, reforçando a ligação entre a divulgação científica, a sustentabilidade e a valorização do património natural. A participação, como disse, é gratuita e está aberta a toda a comunidade. O presidente da Câmara Municipal de Abrantes, Manuel Jorge Valamatos, revelou que o município iniciou um novo ciclo de reuniões com o Governo para acompanhar os principais projetos energéticos previstos para o concelho, destacando o potencial da Zona do Pego para receber novos investimentos na produção, armazenamento e consumo de energia. Em declarações feitas aos jornalistas após a reunião do Executivo Municipal, o autarca explicou que os encontros realizados recentemente foram 3, 2 com o Secretário de Estado da Energia e um com o Secretário de Estado do Ambiente. Segundo o autarca, uma das reuniões incidiu sobre a definição das futuras zonas de aceleração das energias renováveis no âmbito do compromisso assumido por Portugal perante a União Europeia para reforçar a produção de energia renovável. A segunda reunião com o Secretário de Estado de Energia foi dedicada à realidade do Pego, onde foram discutidos o posto de corte e o ponto de injeção na rede elétrica nacional, o projeto de Endesa, o futuro leilão da capacidade remanescente da antiga central a carvão, bem como o projeto de armazenamento de energia.
4: O seu secretário de Estado que falámos, entre vários assuntos, é que na verdade o Pego tem, pela presença ali do ponto de injeção, do posto de corte, é de facto uma área com um grande potencial, quer para quem produz energia, quer para quem consome energia. E são expectáveis alguns investimentos, até porque vai decorrer um leilão, quer para a produção de energia, quer também para o armazenamento de energia. E é expectável que quer projetos de produção de energia, de armazenamento de energia, quer projetos que necessitam de muita energia, venham a acontecer. Alguns já são, obviamente, conhecidos publicamente. Quando falamos, por exemplo, dos data centers, os projetos, há pelo menos dois projetos que são projetos de interesse nacional que são conhecidos e estão em desenvolvimento ali para esta zona. E todo o potencial que o ponto de injeção permite de muitos investimentos que possam vir a acontecer ali naquela zona industrial, agora classificada ali como zona industrial do Pego.
0: Nas reuniões com o Governo foram igualmente abordados outros projetos considerados estratégicos para Abrantes, nomeadamente a mini hídrica associada ao açude insuflável do Tejo. O Benfica vai abrir a fanzone do Estádio da Luz no domingo para que os adeptos possam acompanhar a estreia na Primeira Liga de Futebol diante do Académico de Viseu, que será disputado à porta fechada. Em comunicado, o Clube de Lisboeta informou que a zona destinada aos adeptos no exterior do recinto será alargada e haverá ecrãs gigantes para acompanhar o jogo em direto, além da abertura da restauração, com vista a proporcionar um ambiente pensado para que o apoio à equipa se faça sentir do primeiro ao último minuto. O Benfica salienta que a operação foi preparada em articulação com as forças de segurança para garantir todas as condições aos adeptos que poderão acompanhar a chegada da equipa ao Estádio da Luz junto à estátua de Eusébio. A partida que marca a estreia dos encarnados na Primeira Liga 2026-27 diante do recém-promovido Académico de Viseu na primeira jornada vai ser disputada sem adeptos nas bancadas do Estádio da Luz face à sanção aplicada pela Autoridade para a Prevenção e o combate à violência no desporto e que foi confirmada pelo Tribunal da Relação no início de julho. O castigo é uma consequência da utilização de artefactos pirotécnicos por parte de adeptos benfiquistas em 5 partidas da temporada 2022-23. Benfica e Académico de Viseu jogam então no domingo a partir das 20h30 para a primeira jornada da edição 2026-27 da Primeira Liga. Quanto a notícias é tudo, continuo na nossa companhia, desejo-lhe uma muito boa noite.
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E assim caminhamos juntos nesta noite com muita música. É bom ter a sua companhia aí desse lado. Boa noite, seja muito bem-vinda à Tágido, a rádio dos bons velhos tempos.

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1: E cá estou eu a dar-lhe música novamente. O meu nome é Joana Ramos e espero que goste das músicas que hoje partilho consigo e que nos fazem voltar aos bons velhos tempos.

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3: Espero que lhe saiba tão bem assim ouvir as músicas que trouxe para esta noite, como me sabe a mim passá-las e ouvi-las aqui deste lado. Foram escolhidas a dedo para lhe fazer a melhor companhia possível. Obrigada por estar desse lado. RadioTágido.pt.

0: E se há uma música especial na sua vida, pode ter a certeza que a qualquer momento a vai ouvir aqui na Tágid. Espero que a playlist que escolhi para esta noite seja do seu agrado. Deixe-se ficar desse lado connosco. Obrigada pela sua companhia.
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0: Seja bem-vindo à emissão da Rádio dos Bons Velhos Tempos. Esta é a única que lhe dá a ouvir músicas que você pensava que nunca mais ia ouvir na rádio. 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Aproveito para recordar e obrigada por me fazer companhia.

E que bom que é recordar grandes músicas e o melhor ainda é recordá-las consigo. Boa noite, seja bem-vindo. Esta é a Tágide, a rádio dos bons velhos tempos. Vale a pena continuar bem ligado em radiotágide.pt a ouvir músicas assim.

Se é boa música que procura ouvir esta noite, deixe-me que lhe diga que preparei para hoje uma grande seleção musical. Está, portanto, no sítio certo para passar uma noite fantástica com músicas extraordinárias. Muito obrigada por estar connosco. Fique por aí.

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0: 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Sabe que aqui, a qualquer instante, irá de certeza tocar aquela música de que tanto gosta e que já não ouvi há tanto tempo. Só em radiotagido.pt pode ouvir estas recordações. Deixe-se ficar por aí. A mim também me sabe bem a sua companhia.
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0: 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À nossa juventude, talvez, que nos põe um sorriso na boca e o pensamento lá longe, que tem o poder de nos trazer um bocadinho de felicidade. E eu espero conseguir trazer disso esta noite. Faça-me companhia, é bom saber que está aí.
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2: E assim acontece nas noites da Tágide, irmos lá atrás no tempo buscar grandes músicas. Eu diria até as melhores músicas de sempre. É aqui na Rádio dos Bons Velhos Tempos que pode ouvir todas as músicas da sua vida. Eu sou a Joana Ramos e desejo-lhes uma fantástica noite na nossa companhia.
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0: E assim vai acontecendo mais uma noite com a melhor música de sempre. É assim na Rádio dos Bons Velhos Tempos. Seja muito bem-vinda à Tágide e obrigada por me fazer companhia.
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Entre as 20 e as 24 horas, de segunda a sexta-feira, sou eu, Joana Ramos, quem lhe dá a ouvir as músicas da sua vida, aqui na Tágide, a rádio dos bons velhos tempos. Seja muito bem-vindo, é muito bom saber que está por aí.

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5: E cá estou eu novamente, literalmente, a dar-lhe música. Sou Luís Barbosa e sou o responsável pela seleção musical desta noite. Espero que goste. Boa noite.

0: é mesmo só aqui na Tagit que consegue ouvir músicas que já não tocam em mais lado nenhum. Algumas, aposto, já quase não se lembrava delas. Verdade? Então faça-nos companhia, porque ainda há muitas mais para ouvir nesta madrugada. Boa noite.
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0: aí.
1: Juntos, nas madrugadas da rádio, vamos ouvindo as músicas que nos marcaram a vida, que nos fazem recordar outros tempos e que, em alguns casos, até nos aceleram o coração. E isto só estás lhe dá a ouvir. Tenha uma boa noite.
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4: Muito boa noite. Óculos gratuitos para a observação do eclipse solar total a 12 de agosto já podem ser reservados, anunciou a agência Ciência Viva, alertando que gravar o fenómeno astronómico danifica dispositivos como telemóveis. Ivone Fachada, da Direção da Ciência Viva, a Agência Nacional para a Cultura Científica e Tecnológica, adiantou que as pessoas podem ir ao site clubedavisão.pt, fazer um registro individual e levantar os seus óculos do eclipse certificados em qualquer ponto do país e que o stock foi reforçado na segunda-feira. Ivone Fachada disse que observar o eclipse sem a segurança de óculos adequados tem riscos como queimaduras na retina permanentes, visão distorcida durante algum tempo e até uma perda permanente da visão.
5: Podem ficar com queimaduras na retina permanentes, podem ficar com uma visão distorcida durante algum tempo e até podem ter, no pior dos casos, uma perda permanente da visão. E mesmo o mesmo se aplica, atenção também aos aparelhos eletrónicos, câmaras e telemóveis, também ficam danificados pela luz solar direta se não forem utilizadas com os filtros apropriados.
4: De acordo com o site da Ciência Viva, em Portugal, o eclipse será total apenas numa área restrita do Parque Natural de Montezinho, perto de Bragança. No resto do país, o eclipse será parcial, uma vez que o obscurecimento rondará entre os 92% e os 99% em todo o território continental e os 74% a 77% nas regiões autónomas dos Açores e da Madeira. O último eclipse total do Sol em Portugal aconteceu em 1912 e o próximo será em 2144. Tornando o eclipse de 2026 um fenómeno raro e um momento importante para várias gerações. Um eclipse total do Sol ocorre quando a Terra, a Lua e o Sol estão perfeitamente alinhados e a Lua oculta completamente o disco solar por alguns momentos. O Centro Geodésico de Portugal em Vila de Rei vai receber, no próximo dia 12 de agosto, a iniciativa Eclipse Solar e Chuva de Perseidas, do Sol ao Infinito, uma atividade gratuita promovida pelo município de Vila de Rei e que pretende dar a conhecer dois dos fenómenos astronómicos mais aguardados do ano. O programa arranca às 17h45 com uma palestra dedicada ao eclipse solar, seguindo-se às 22h45 uma sessão sobre a chuva de Perseidas, uma das mais conhecidas chuvas de meteoros do calendário astronómico. Ambas as palestras serão conduzidas por Miguel Aljustrel, professor de Físico-Química, astrónomo amador e divulgador de ciência, reconhecido pelo trabalho de aproximação da astronomia ao público. Após cada uma das sessões, os participantes poderão participar em observações astronómicas, caso as condições meteorológicas sejam favoráveis. A organização aconselha aos participantes a levarem cadeira ou uma manta, de forma a desfrutarem da observação do céu em pleno Centro Geodésico de Portugal. Os primeiros 100 participantes receberão gratuitamente óculos de observação solar, indispensáveis para uma visualização segura do eclipse. Além da componente científica, a iniciativa inclui uma vertente de sensibilização ambiental. O município de Vila de Rei compromete-se a plantar uma árvore por cada participante durante o outono de 2026, reforçando a ligação entre a divulgação científica, a sustentabilidade e a valorização do património natural. A participação, como disse, é gratuita e está aberta a toda a comunidade. O presidente da Câmara Municipal de Abrantes, Manuel Jorge Valamatos, revelou que o município iniciou um novo ciclo de reuniões com o Governo para acompanhar os principais projetos energéticos previstos para o concelho, destacando o potencial da Zona do Pego para receber novos investimentos na produção, armazenamento e consumo de energia. Em declarações feitas aos jornalistas após a reunião do Executivo Municipal, o autarca explicou que os encontros realizados recentemente foram 3, 2 com o Secretário de Estado da Energia e 1 com o Secretário de Estado do Ambiente. Segundo o autarca, uma das reuniões incidiu sobre a definição das futuras zonas de aceleração das energias renováveis no âmbito do compromisso assumido por Portugal perante a União Europeia para reforçar a produção de energia renovável. A segunda reunião com o Secretário de Estado da Energia foi dedicada à realidade do Pego, onde foram discutidos o posto de corte e o ponto de injeção na rede elétrica nacional, o projeto Endesa, o futuro leilão da capacidade remanescente da antiga central a carvão, bem como projetos de armazenamento de energia.
0: O seu secretário de Estado que falámos, entre vários assuntos, é que na verdade o Pego tem, pela presença ali do ponto de injeção, do posto de corte, é de facto uma área com um grande potencial, quer para quem produz energia, quer para quem consome energia. E são expectáveis alguns investimentos, até porque vai decorrer um leilão, quer para a produção de energia, quer também para o armazenamento de energia. E é expectável que quer projetos de produção de energia, de armazenamento de energia, quer projetos que necessitam de muita energia, venham a acontecer. Alguns já são, obviamente, conhecidos publicamente. Quando falamos, por exemplo, dos data centers, os projetos, há pelo menos 2 projetos que são projetos de interesse nacional que são conhecidos e estão em desenvolvimento ali para esta zona. E todo o potencial que o ponto de injeção permite de muitos investimentos que possam vir a acontecer ali naquela zona industrial, agora classificada ali como zona industrial do Pego.
4: Nas reuniões com o Governo foram igualmente abordados outros projetos considerados estratégicos para Abrantes, nomeadamente a mini hídrica associada ao açude insuflável do Tejo. O Benfica vai abrir a fanzone do Estádio da Luz no domingo para que os adeptos possam acompanhar a estreia na Primeira Liga de Futebol diante do Académico de Viseu, que será disputado à porta fechada. Em comunicado, o Clube de Lisboeta informou que a zona destinada aos adeptos no exterior do recinto será alargada e haverá ecrãs gigantes para acompanhar o jogo em direto, além da abertura da restauração, com vista a proporcionar um ambiente pensado para que o apoio à equipa se faça sentir do primeiro ao último minuto. O Benfica salienta que a operação foi preparada em articulação com as forças de segurança para garantir todas as condições aos adeptos que poderão acompanhar a chegada da equipa ao Estádio da Luz junto à estátua de Eusébio. A partida que marca a estreia dos encarnados na Primeira Liga 2026-27 diante do recém-promovido Académico de Viseu na primeira jornada vai ser disputada sem adeptos nas bancadas do Estádio da Luz face à sanção aplicada pela Autoridade para a Prevenção e o combate à violência no desporto e que foi confirmada pelo Tribunal da Relação no início de julho. O castigo é uma consequência da utilização de artefactos pirotécnicos por parte de adeptos benfiquistas em 5 partidas da temporada 2022-23. Benfica e Académico de Viseu jogam então no domingo a partir das 20h30 para a primeira jornada da edição 2026-27 da Primeira Liga. Quanto a notícias é tudo, continuo na nossa companhia, desejo-lhe uma muito boa noite.
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1: Espero que lhe saiba tão bem assim ouvir as músicas que trouxe para esta noite, como me sabe a mim passá-las e ouvi-las aqui deste lado. Foram escolhidas a dedo para lhe fazer a melhor companhia possível. Tenha uma boa noite de trabalho, se for o caso. E se não for, bom descanso. Boa noite.

0: Boa noite. Seja bem-vindo às madrugadas da rádio em radiotagide.pt. Eu sou o Luís Barbosa e tenho muito gosto em fazer-lhe companhia até às 4 da manhã. Fique por aí comigo.
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0: Só na tarde lhe damos a ouvir músicas que já não ouvem mais lado nenhum. Eu escolhi um par delas para ouvirmos esta noite. Fico por aí para as recordarmos juntos.
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